lei. Privatize a nuvem que passa. Privatize o sonho, sobretudo se for diurno e de olhos abertos. E finalmente, privatizem-se os estados. Entregue-se por uma vez a exploração deles a empresas privadas, mediante concurso internacional. E já agora, privatize-se também a puta que os pariu a todos.

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0: 8 horas. 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
3: Olá, bom dia. Novo dia. Novo adiamento. O Ministro da Educação prolongou até ao meio-dia de hoje o prazo para classificar os exames nacionais. De acordo com a tutela, às 6:30 da tarde de ontem estavam classificadas 98% das respostas. Com mais de 300 mil provas realizadas pelos alunos do 11º e 12º ano, estariam ainda por avaliar cerca de 6 mil exames. Citando o Educa, o Instituto de Educação, Qualidade e Avaliação, a entidade responsável pelo processo de classificação dos exames, o Ministério sublinhou em comunicado enviado ontem ao final da tarde que a eventual conclusão das classificações apenas hoje não põe em causa a fixação das pautas. As notas devem ser publicadas na sexta, dia 17, e segundo a tutela, há margem temporal suficiente para executar as etapas necessárias entre o fecho do processo de classificação e a fixação de resultados nas escolas na sexta-feira. Ora, e como já referi, o Executivo garante que o alargamento do prazo não coloca em causa a fixação das pautas. O primeiro-ministro Luís Montenegro admitiu eventuais falhas políticas, mas apontou o dedo aos professores.
4: E acreditem que eu vou dizer isto, não é para sacudir responsabilidades, nem é para estar a acusar ninguém. É porque é assim mesmo. E aqui e ali também com algumas resistências. Basta ver que os professores não têm todos a mesma opinião sobre, nomeadamente, este processo. E eventualmente até com alguma falha que possa ter sido cometida pelos responsáveis políticos, pelos responsáveis dos serviços. Tudo isto causa alguma inquietação nos alunos, nas famílias, em todos nós.
3: Apesar de todas as falhas, o primeiro-ministro garantiu que a digitalização na educação e noutras áreas é para continuar.
4: E aqui recordo, eu coloco a minha cabeça no cepo. Eu digo aos meus colegas no governo que não tenham receio de modernizar os serviços que tutelam, que não tenham receio de enfrentar as resistências que há dentro dos seus serviços.
3: O primeiro-ministro a colocar a cabeça no cepo e a garantir ainda que o governo da AD declarou guerra à burocracia. Luís Montenegro falou à margem de um congresso do PSD em Palmela numa declaração sem direito a perguntas dos jornalistas. Na atualidade, a academia ontem foi terça-feira e por isso o dia de campus verbal. Apesar da maturidade da instituição, só agora a Universidade do Minho está a olhar para a internacionalização como uma política institucional que atravessa toda a academia. A convicção é da recém-apontada pró-reitora para a cooperação internacional, Sandra Dias Fernandes, ela que é a convidada desta semana do programa de grande entrevista Campus Verbal. Segundo a responsável que apresentou recentemente este plano de internacionalização da UMINHO para os 4 anos 2025-2029, é um momento em que a internacionalização assume uma dimensão estratégica que atravessa toda a missão da Academia Minhota.
5: Quando se fala em internacionalização, pensa-se muitas vezes em estudantes que vão para o estrangeiro, não é? Mobilidade, uhum, e eventualmente Erasmus. Isso é muito importante, mas a internacionalização não pode ser só isto. A internacionalização no plano, de facto, assume uma verdadeira dimensão estratégica que atravessa toda a missão da Universidade do Minho. Internacionalizar não é fazer mais atividades, mais mobilidades, é fazer com que elas estejam ao serviço de resultados, para fazermos, não necessariamente sempre mais, mas fazermos melhor aquilo que, reconhecidamente, já fazemos bem.
3: Aqui ouvimos Sandra Dias Fernandes, pró-reitora para a Cooperação Internacional da UMINHO, a propósito do plano de internacionalização. Escutaremos mais sons em futuros espaços informativos. A entrevista ao jornalista José Silva Brás, à margem do Campus Verbal, está disponível em podcast em rumo.pt. A Bosch e a Universidade do Minho vão lançar uma pós-graduação em compras globais e gestão de cadeia de abastecimento, com direito a estágio e uma bolsa anual de 7.090 euros. As candidaturas já estão abertas e decorrem até 17 este mês, ou seja, até à próxima sexta-feira. Este é um curso de 10 meses, conta com 2 dias de aulas semanais no campus do Altar e 3 de estágio na sede da empresa em Braga. Segundo Ana Isabel Pereira, diretora de Recursos Humanos da Bosch, o curso cruza competências selecionadas por várias unidades orgânicas da UMINHO, entre as quais a Escola de Economia, Gestão e Ciência Política, Engenharia, Psicologia, Direito e o ICS, Instituto de Ciências Sociais. Um vestido feito à medida para abordar todas as necessidades do negócio.
6: Nós fomos mesmo fazer um curso, um vestidinho aqui à medida, para aquilo que nós precisamos, para abordar todos os temas que vêm acompanhar esta evolução também do negócio. E com isto nós queremos trazer as pessoas, aproximá-las aqui à empresa e também mais rapidamente ficarem com todo o conhecimento para poderem ser mais eficientes, mais rápidos e mais competentes também naquilo que fazem no departamento de compras.
3: Os interessados nesta pós-graduação podem esperar uma oferta formativa dividida entre um conhecimento técnico focado em várias áreas e uma vertente empírica proveniente do contacto com o ecossistema global da Bosch.
6: Gestão de abastecimentos, economia global e gestão estratégica, análise financeira e controle de gestão, gestão de projetos e de risco, temas também relacionados com compliance, há muitos processos que temos que saber cumprir legalmente também, sistemas de gestão para compras e análise de dados, e nós queremos juntar este conhecimento técnico com a experiência prática no dia-a-dia com uma equipa internacional de compras, que é o curioso desta equipa que está sentada aqui em Braga, mas que eles trabalham para o mundo inteiro, trabalham para mais de 60 localizações. E tem este contacto direto com os desafios da indústria global e também o contacto com os fornecedores.
3: Há 15 vagas disponíveis. Os candidatos têm de apresentar níveis mínimos de inglês, além de ultrapassar um processo de triagem curricular e uma entrevista. Aqui ouvimos a diretora de Recursos Humanos da Bosch, Ana Isabel Pereira, sobre a nova pós-graduação criada numa parceria entre o Minho e a empresa de componentes automotivos. A Espanha é a primeira seleção apurada para a final do Mundial de Futebol. A formação orientada por Luís de la Fuente venceu a França por 2-0 na primeira meia-final da competição disputada em Arlington, no Texas. Miquel Oyarzabal abriu o marcador aos 22 minutos, na conversão de uma grande penalidade. Pedro Porro, antigo jogador do Sporting, confirmou o triunfo espanhol aos 58, depois de combinar uma bola com Dani Olmo. Eleito o melhor jogador da prova, da partida, aliás, o lateral espanhol falou num sonho concretizado e destacou a atitude coletiva da equipa.
7: Foi um sonho feito realidade, a verdade que... que ni en mis mejores sueños, muy feliz por la actitud del equipo desde el principio hasta el final. Yo creo que hemos hecho un gran partido, hemos hecho todo lo que teníamos que hacer hoy para poder pasar. Sabíamos que era una selección muy, muy difícil, que venía haciendo las cosas muy bien y la verdad, esto es del equipo, no es nada mío, simplemente es darle enhorabuena a todos porque han hecho un partidazo.
3: Aqui está Pedro Porro, lateral direito ex-Sporting, que marcou o segundo golo, o golo do triunfo da Espanha sobre França. A Espanha está de regresso à final do Campeonato do Mundo 16 anos depois de ter conquistado o título na África do Sul. Curiosamente, a última final da competição em que esteve, o adversário no encontro decisivo sai da meia-final de hoje entre Inglaterra e Argentina. A final está marcada para domingo em Nova Jersey.
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3: E arrancamos com o Diário do Minho, que destaca hoje Braga, que prepara medidas contra alterações climáticas. Também Guimarães, que investe 200 mil euros no orçamento participativo escolar, e diretor que quer novo fulgor para o agrupamento de escolas Dona Maria II. Ainda também em destaque Braga Habit, que reforça combate ao incumprimento. No Jornal Notícias desta quarta-feira, manchete para a consulta de exames pelos alunos, que obriga professores a introduzir dados à mão. Na grande capa, tarde com amigos acaba em tragédia. Jovem de 17 anos de Matosinhos morre a saltar para o Rio Douro, no Porto. Dois colegas conseguiram salvar-se. Chamada à capa também para o calor que ameaça o vinho do Douro. E em Odmira, obras na casa de Luís Neves investigadas pela Câmara Municipal. No Público de hoje, governo falha prazo para a correção de exames. Dá mais um dia a professores. Na grande capa, o Mundial, precisamente com uma fotografia do protagonista que ouvíamos há pouco no noticiário, Pedro Porro. Espanha desmonta a França e vai lutar pelo segundo título. No topo da capa, Luís Neves, transparência internacional, critica negócios com amigo empreiteiro. No Diário de Notícias de hoje, furtos por carteiristas em Lisboa sobem 10% até junho, faz manchete. Também o governo que alarga prazo para a correção de exames. Ainda no topo da capa, Inglaterra-Argentina, vai a jogo uma das maiores rivalidades do futebol, por culpa de Maradona e das Malvinas. No Parlamento, o Estado da Nação deve ser entrave a debate sobre exames nacionais. Vamos agora para os desportivos. Golos de adultos em bela exibição de vários jovens. É o destaque da bola. Leão com sangue novo. Sporting venceu o Celtic por 4-1 ontem. Géni, Bragança e Mangas marcaram. Ibrahim Abá para o lugar de António Silva, central do Famalicão. Custa 20 milhões. Ainda no Futebol Clube do Porto, Dragões querem baixar preço de Wang. No recorde desta quarta-feira, goleada com miúdos, é também a manchete hoje, vitória clara apesar da ausência dos pesos pesados. Também António Silva que abre a porta a Ibrahima Ba e paciência por Wang, ou seja, os dois jornais desportivos a trazerem aqui praticamente as mesmas chamadas à capa. Fechamos com o jogo que traz Wang, precisamente o sul-coreano Suk, que passou pelos Dragões, analisa as características, luta até à exaustão. Feyenoord faz contas a recuperar investimento feito em 2024. No topo da capa, Alex Hermanos, exibição sem mácula e golos de Oyarzabal e Porro colocam seleção ibérica na final. Ibrahima Ba na lista do Benfica, também o Sporting Celtic, os donos do costume, 5 reforços utilizados, mas foram os mais antigos a liderar a goleada. Fechamos assim esta revista de imprensa, também esta edição do Jornal das 8. Eu regresso às 9 com mais notícias. Até já.
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Muito bom dia, 8h16, aberta a sessão de quarta-feira na Room, turno da manhã, Abel Duarte até às 11, bem-vindos, abertura com este Pleasure, novinha para os portugueses, Houseplants de Guilherme Correia, é o segundo avanço para aquele que será o disco de estreia dos portugueses, em destaque esta semana aqui na Room, este Pleasure, nova de Houseplants, agora Heaven é Arlo Parks, depois Undyne de Varwell, próximas propostas, bom dia.

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Sapphire para o Bracarense Flambeau, 8h28. Boa quarta-feira, temos Tripé de Castilho por vir agora, é também nova. Depois Recados e Jasmine com 1020.

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Riptides é um dos temas para I Built You a Tower, novo disco dos Death Cab for Cutie de Ben Gibbard. Há pouco tento entender também para o disco Dias em Branco de Jasmine. 19 minutos e meio para as 9 da manhã. Temos daqui a pouco o CD-ROM, mais um tema para conhecer de Prove the Mountains Move. É o novo dos australianos Shigzag, é o disco em destaque esta semana. Antes, Sunday de Hannah Liu, também para ouvir nesta manhã.

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1: Em cerca de uma década, os Exec tornaram-se pouco a pouco uma das bandas mais hipnóticas do planeta, evoluindo a cada disco sem nunca perderem aquela qualidade estranha, indecifrável e absolutamente essencial que os tornou grandiosos. Para ouvir hoje, de Prove the Mountains Move, o tema Visiting Dust Bunnies.

Heróis da Vila, recuperamos Diabo na Cruz, há pouco Past Lives, também nova dos Ditch Days, foram as duas depois do CD-ROM. Esta semana destaque para Prove the Mountains Move, sétimo disco dos australianos Zigzag. Final de hora com Bombs Away para o EP Take Two de Charlotte Gainsbourg, é para ouvir até às 9. Há notícias à hora certa, até já.

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3: Olá, bom dia. Novo dia, novo adiamento. O Ministro da Educação prolongou até ao meio-dia de hoje o prazo para classificar os exames nacionais. Segundo a tutela, às 6:30 da tarde de ontem estavam classificadas 98% das respostas, com mais de 300 mil provas realizadas pelos alunos do 11º e 12º ano. Estariam ainda por avaliar cerca de 6 mil provas. Citando a Educa, a entidade responsável pelo processo de classificação dos exames, o Ministério sublinhou em comunicado que a eventual conclusão das classificações apenas hoje não põe em causa a fixação das pautas. As notas devem ser publicadas na sexta-feira, dia 17, e segundo a tutela, há margem temporal suficiente para executar as etapas necessárias entre o fecho do processo de classificação e a fixação dos resultados nas escolas na sexta-feira. Um processo de correção dos exames nacionais que continua a ser marcado por sucessivos atrasos numa fase que deveria já ter terminado. Com tantas alterações e prolongamentos no calendário, David Alves Braga, como ficam os prazos para aos alunos e quando serão finalmente conhecidas as notas?
4: A primeira fase dos exames nacionais terminou a 26 de junho, mas a avaliação das provas, que são digitalizadas e corrigidas em computador pelos docentes, ainda está a decorrer. O prazo inicial para a correção foi estendido em 5 dias, mas a data para a fixação das pautas andou apenas 3 dias para a frente para os alunos do ensino secundário. A segunda fase de exames arranca já na próxima semana, decorre de 21 a 24 de julho. Esta data foi alterada no início do mês, precisamente para dar mais margem de tempo para corrigir as provas anteriores. O método de avaliação digital será o mesmo, num processo longe de terminar para os classificadores. O calendário segue depois com a divulgação das notas da segunda fase e a fixação das reapreciações da primeira fase, agendadas para o dia 7 de agosto. O processo só termina no dia 28 de agosto, com a publicação das notas da segunda fase, que foram alvo de recurso. Apesar de todas estas derrapagens, há um prazo fundamental que não sofreu alterações. O início das candidaturas ao ensino superior mantém-se para o dia 20 de julho, a próxima segunda-feira, data em que abre o concurso nacional de acesso.
3: Resta agora aguardar pelo desfecho desta semana. Apesar das dificuldades e dos atrasos registados nas correções, o Primeiro-Ministro mostra-se confiante na promessa do Governo de que as notas estarão afixadas nas escolas já nesta sexta-feira. Ora, sobre esta matéria, o Primeiro-Ministro Luís Montenegro admitiu eventuais falhas políticas, mas apontou o dedo aos professores.
5: E acreditem que eu vou dizer isto, não é para sacudir responsabilidades, nem é para estar a acusar ninguém. É porque é assim mesmo. E aqui e ali também com algumas resistências. Basta ver que os professores não têm todos a mesma opinião sobre, nomeadamente, este processo. E eventualmente até com alguma falha que possa ter sido cometida pelos responsáveis políticos, pelos responsáveis dos serviços. Tudo isto causa alguma inquietação nos alunos, nas famílias, em todos nós.
3: Apesar de todas as falhas, o Primeiro-Ministro garantiu que a digitalização na educação e noutras áreas é para continuar.
5: E aqui recordo, eu coloco a minha cabeça no cepo. Eu digo aos meus colegas no Governo que não tenham receio de modernizar os serviços que tutelam, que não tenham receio de enfrentar as resistências que há dentro dos seus serviços.
3: O Primeiro-Ministro aqui a colocar a cabeça no cepo e a garantir ainda que o Governo da AD declarou guerra à burocracia. Luís Montenegro falava à margem de um congresso do PSD em Palmela ontem à noite, numa declaração sem direito a perguntas dos jornalistas. Por Braga, amanhã é dia de reunião de Câmara. A Habitação Jovem, a preparação da Noite Branca e a Educação dominam a ordem de trabalhos da próxima reunião. Na Habitação, a autarquia delibera sobre o processo de apoios e incentivos à aquisição de casa própria para os mais novos. Em cima da mesa está a proposta para o reembolso de 25% do IMT a jovens do Conselho. A pensar no novo ano letivo, o Executivo prepara-se também para aprovar documentos estratégicos como o Plano de Transportes Escolares e o Programa Municipal de Enriquecimento Curricular. Nos grandes eventos começam já os preparativos para a Noite Branca de Braga 2026. Vai a votos a aprovação das normas de participação para a Praça Alimentar. A reunião está agendada para amanhã, a partir das 14:30 da tarde, no Fórum Braga. Ontem, a autarquia Bracarense Aveirense reuniu responsáveis políticos, técnicos municipais, especialistas, representantes locais e parceiros para discutir estratégias de resiliência climática e planos para o desenvolvimento sustentável do concelho. Na Biblioteca Lúcio Craveiro da Silva decorreu mais uma edição do Pathways for Resilience, programa que apoia regiões e municípios a transformar o planeamento da adaptação climática em prioridades, ações e investimentos concretos. De acordo com o vice-presidente da Câmara de Braga, Altino Bessa, este é um momento em que se passa de planos para ações mais concretas no terreno.
6: Passarmos desses planos para uma ação mais concreta no terreno, ver prioridades de investimento, de forma a conseguirmos tornar os territórios mais resilientes, que protejam melhor as populações, que sejam mais eficazes do ponto de vista da mobilidade, da transição energética, das alterações climáticas.
3: Apesar disso, no âmbito do programa ainda nada está definido, mas por conta própria o município já avançou com algumas obras relevantes para colmatar alguns riscos climáticos.
6: Para já neste projeto ainda não temos obra em concreto, nós temos vindo a fazer algumas obras em concreto que foram em contra disto, nomeadamente a requalificação, por exemplo, das margens do Rio Oeste, quer na zona da Lagoa, quer na zona mais jusante, e a cortização do Parque Ecológico do Rio Oeste. Isto são medidas efetivas que vão ao encontro daquilo que são as alterações climáticas, nomeadamente ao nível das inundações, ao nível daquilo que são corredores verdes, ao nível daquilo que é proteção da biodiversidade, um terceiro que também vai ser concretizado, que é a zona de proteção ao Parque Industrial de Padim da Graça.
3: Ouvimos Altino Bessa, vice-presidente da Câmara de Braga, a propósito do programa europeu Pathways for Resilience. E a Espanha é a primeira seleção apurada para a final do Mundial de Futebol. A formação orientada por Luís de la Fuente venceu a França por 2-0 na primeira meia-final da competição. Oyarzabal abriu o marcador aos 22 minutos e Pedro Porro, o antigo jogador do Sporting, confirmou o triunfo ao minuto 58. Ele que foi eleito o melhor jogador da partida e falou num sonho concretizado. Destacou também a atitude coletiva de La Roja.
7: Pues un sueño hecho realidad, la verdad que ni en mis mejores sueños, muy feliz por la actitud del equipo desde el principio hasta el final. Yo creo que hemos hecho un gran partido, hemos hecho todo lo que teníamos que hacer hoy para poder pasar. Sabíamos que era una selección muy, muy difícil, que venía haciendo las cosas muy bien y la verdad, esto es del equipo, no es nada mío, simplemente es dar la enhorabuena a todos porque han hecho un partidazo.
3: Espanha na final do Campeonato do Mundo, 16 anos depois de ter conquistado o título na África do Sul. O adversário no encontro decisivo sai da meia-final entre Inglaterra e Argentina, agendada para as 8 da noite de hoje, hora portuguesa, no estádio de Atlanta. A final está marcada para domingo em Nova Jersey.
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3: No diário domingo, Braga prepara medidas contra alterações climáticas. Guimarães investe 200 mil euros no orçamento participativo escolar e também o novo diretor do agrupamento de escolas, Dona Maria II, que quer novo fulgor para o agrupamento. Francisco Silva tomou posse. No Jornal Notícias faz manchete com a consulta de exames pelos alunos que obriga professores a introduzir dados à mão. Informações de 166 mil estudantes têm de ser validadas devido ao anonimato. Também no topo da capa à tarde com amigos que acabam em tragédia. Jovem de 17 anos, Matosinhos, morre a saltar para o Rio Douro. Calor ameaça vinho do Douro. Também a justiça, polícias presos por pagar a informadores com droga apreendida. Na capa do Público hoje faz manchete com o governo que falha o prazo para a correção dos exames, dá mais um dia aos professores. Na grande capa e ocupar praticamente metade da capa do Público, uma imagem de Pedro Porro. Espanha desmonta a França e vai lutar pelo segundo título. No topo da capa, Luís Neves, Transparência Internacional critica negócios com amigo empreiteiro. Vamos ao Diário de Notícias de hoje. Furtos por carteiristas em Lisboa sobem 10% até junho, faz manchete. Também a educação na grande capa, governo alarga prazo para a correção de exames. Ainda em destaque, o Estado da Nação deve ser entrave ao debate sobre os exames nacionais. Hoje já temos também capa da revista Sábado, do semanário. O novo Alentejo Chico e Selvagem é o principal destaque da capa, mas também há chamadas à capa para os exames nacionais, como o Ministro da Educação acabou a gerir a crise sozinho e registra o nome Amália, gera litígio com a Fundação da Artista, chamada também à capa da revista Sábado. Fechamos com os desportivos. No jogo faz manchete com o Wang, o sul-coreano Suk, que passou pelos Dragões, analisa as características do jogador. Alex Hermanos, França 0, Espanha 2, é também destaque na capa do jogo. Ibrahim Abá na lista do Benfica, defesa central do Famalicão, agrada, mas ainda não está, ainda está a ser negociado. Também o Sporting Celtic, os donos do costume, 5 reforços utilizados, mas foram os mais antigos a liderar a goleada. Na capa do Record de hoje, goleada com miúdos, Gabriel Silva e Flávio Gonçalves em destaque. António Silva abre a porta a Ibrahim Abá. Paciência por Wang, que também é chamada a capa do Record. Fechamos com a bola, Leão com sangue novo, golos de adultos em bela exibição de vários jovens, também Ibrahim Abá para o lugar de António Silva e Dragões que querem baixar o preço de Wang. Fechamos assim esta revista de imprensa, também este espaço informativo. Eu regresso às 10 com mais notícias. Até já.
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Bom dia, 9 e 17. Já está aberta mais uma área aqui na Room nesta manhã. Sessão de meio de semana com a Vila Quarta até às 11. Good Morning é tema novo de Cabrita. Avanço para o terceiro disco que chega em outubro. Um dos temas que esta semana estamos aqui a destacar na Room, este Good Morning de Cabrita. No No, Yes Yes, Dara Durian por vir a seguir, depois Dreamer de Mother Flutters e também Find You de MXGPU, propostas para esta manhã.

Cuber MX GPU, Linux e GPU Panic. Há pouco também Dreamer de Mother Flutters. 9h28. Boa quarta-feira, sessão da manhã na Room com o Belo Marte até às 11. Temos Drug Dealer por vir a seguir, Real Thing com West Blood. Depois voltamos às nacionais, temos Silly e também a Inês Souza para ouvir daqui a pouco. Para já, Real Thing de Drug Dealers.

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Tema para a Event Beat de Holy Fuck, este EV, há pouco também com portugueses ou portuguesas, Labirinto da Silly e também ainda da Inês Souza. Temos Mal Vestido dos Guns por vir agora, depois António Ferreira com a proposta literária desta quarta-feira para conferir daqui a pouco.

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1: Um romance da Galiza, O Lápis do Carpinteiro, de Manuel Rivas, a edição é das publicações Dom Quixote. A Galiza aqui tão perto, só que, por vezes, dá a sensação de que nós, portugueses, temos um grande desconhecimento e, mais do que isso, e mais grave, desinteresse. Sem nada, sem qualquer motivação para conhecer, porque, apesar de tudo, há laços que vêm de lá longe, da época medieval, pelo menos, quanto mais não seja o reino dos suevos, quanto mais não seja o galaico-português que nos une. Une no sentido de quase uma cultura e uma língua comuns. Conqueiro diz alguma coisa, Rodalia de Castro também, Balester, pergunta e Diego Ameixeiras. Quem lê Jesus Fraga? Quem lê hoje Manuel Rivas? Manuel Rivas nasceu na Corunha, Galiza, em 1957. É poeta, romancista, contista e também jornalista. Esta atividade, muito cedo, no El Ideal galego, até vai para a capital, Madrid, estudar Ciências da Comunicação. No jornalismo, trabalhou na Voz da Galiza, na Nossa Terra, no El País, onde teve uma coluna semanal, dirigiu a revista cultural Luzes de Galiza e foi cofundador do grupo poético-literário Loia. Os seus primeiros poemas são de 1977. É um dos nomes mais importantes da literatura na Galiza. Muitas das suas obras são escritas no original galego e depois traduzidas para o castelhano, francês, inglês, português. Tem obras adaptadas ao cinema e esta é uma delas. Prémios que tem atribuídos aos seus trabalhos literários são mais comuns. A Guerra Civil em Espanha, em fundo. Muitas vezes é só Barcelona, Madrid,

0: as Astúrias, a Andaluzia, a Galiza fica assim um bocadinho numa zona de sombra. No entanto, o conflito aí também foi muito violento. Basta ler um livro de um especialista, José Vial Moutinho, Linha da Frente, para ficar com uma ideia da brutalidade que também se manifestou aqui, Comunidade Autónoma da Galiza. Temos um personagem principal, dois, três, mas este é o que move toda a história, o doutor Daniel da Barca. O jovem médico é republicano, democrata, acredita no voto universal, na democracia e, acima de tudo, no direito das mulheres a exercer esse valor fundamental cívico que é votar. A votação tem uma namorada, Marisa Malho, e é espiado, controlado por Herbal, um soldado nacionalista que o denuncia e da Barca é preso. Este Herbal é assim uma personagem um tanto ou quanto tétrica. É preso em Santiago, a prisão está lá muito próxima da catedral. Marisa é aconselhada a esquecer e seguir com a sua vida em frente. No entanto, queremos aqui chamar a atenção que a fórmula narrativa, para além de engenhosa, é brilhante. Esta história também é baseada na vida de Camilo Dias Bolinho, escritor, intelectual, artista gráfico, daí o lápis de carpinteiro, esteve ligado à Irmandade da Fala e foi fuzilado logo no início da Guerra Civil. Esta é a trama central do romance. E depois lê-se de uma forma quase tão envolvente quanto se dão conta 150 páginas foram lidas. Duas notas muito importantes. Da Barca vai para Valência, para o pé do Mediterrâneo, a recuperar da tuberculose, acompanha outros doentes também que sofrem do mesmo mal e aí irá estabelecer um diálogo com a freira Isarna sobre Santa Teresa de Vila a Mística. É algo admirável, poucos adjetivos temos de momento para enquadrar esta cena entre as várias que se sucedem neste romance e depois regressa novamente à Galiza para ser preso numa pequena ilha de São Simão. Tem uma expressão a propósito desta prisão, nesta pequena ilha, deveríamos todos lembrar a famosa cantiga de amigo do Mendinho, se é dia meu na ilha ou em São Simão e as ondas que grandes são. É uma obra prima, O Lápis do Carpinteiro, de Manuel Rivas, a edição é das publicações Dom Quixote.
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Let Forever Be, recuperação de Surrender, os Chemical Brothers, há pouco a proposta literária deste meio de semana com António Ferreira. Fechamos agora com Fever Ray de Karen Dreyer para ouvir este Carbon Dioxide para Radical Romantics. Para ouvir até às 10, temos notícias à hora certa, volto daqui a pouco. Até já.

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3: Olá, bom dia. O Ministro da Educação acaba de desmentir há instantes categoricamente as informações que davam conta que a vice-presidente do Educa, o Instituto de Educação, Qualidade e Avaliação, estaria ausente do seu posto. A notícia foi avançada pela SIC e indicava que Eulália Ramos Alexandre se encontrava de férias durante a complexa operação de digitalização de cerca de 300 mil exames do ensino secundário. Há pouco, em direto do Centro de Congressos em Lisboa, o Ministro Fernando Alexandre não poupou críticas à divulgação desta informação, classificada como totalmente falsa.
4: Na sexta-feira, veja uma coisa, com 3 dias de atraso, nós disponibilizaremos toda a informação, os alunos poderão ver a sua prova, a classificação que tiveram, podem reclamar se identificarem algum erro, pode existir, e se não estiverem, obviamente, satisfeitos com a sua classificação, podem pedir a reclassificação, a reavaliação da prova.
3: Fernando Alexandre, que aqui falava do ruído em torno do processo e não da questão da vice-presidente do Educa. Aqui ouvimos Fernando Alexandre falar de coisas que não correram bem e a assegurar que estão a ser tomadas todas as medidas para garantir a validade e o rigor das informações. Agora sim, o ministro a desmentir que a vice-presidente do Educa, Eulália Ramos Alexandre, se encontra de férias.
4: Totalmente falso. Eu lamento que a SIC tenha passado essa informação. Totalmente falso. A doutora Eulália está a trabalhar desde em todo o processo, não está de férias. Eu gostava de saber onde é que inventaram essa informação. É totalmente falso. Aliás, as equipas, como é óbvio, estão todas a trabalhar dia, noite, fins de semana para cumprir o prazo. Não podia ser de outra maneira.
3: Para os alunos e encarregados de educação fica uma garantia à informação de que será disponibilizada com 3 dias de atraso. Assim que houver acesso à plataforma, os estudantes podem consultar as provas, verificar a classificação, apresentar reclamações caso identifiquem erros ou caso não estejam satisfeitos, avançar com um pedido formal de reavaliação. O Governo, que também já esta manhã desmentiu o movimento Escola, Missão Escola Pública sobre o prolongamento do prazo para a classificação dos exames nacionais até amanhã, isto porque hoje de manhã Cristina Mota deste movimento acusou a tutela de emitir um comunicado pouco claro e omisso sobre a data e hora em que a correção das provas tem de terminar. A representante alertou em declarações à RTP que o prazo para a fixação das pautas na sexta-feira será muito difícil de cumprir, uma vez que há relatos de professores que ainda nem sequer receberam as provas para corrigir.
5: Não diz efetivamente até que horas podem os classificadores estar a classificar, fala apenas que os professores que ainda têm itens para classificar o podem fazer, portanto, no dia de hoje, quarta-feira. No entanto, a esta hora posso informar que há colegas que nos reportam que tiveram indicação para continuar até quinta-feira a classificação. Inclusive, temos informação de colegas que ainda não receberam sequer os itens para a classificação. Neste momento, consideramos que o dia 17 já será difícil de cumprir.
3: Aqui ouvimos Cristina Mota. Na sequência destas declarações, o Ministério da Educação, liderado por Fernando Alexandre, foi contactado pela RTP e apressou-se a desmentir a informação avançada pelo movimento, negando que tenha sido dada qualquer indicação aos docentes para continuarem as classificações até amanhã, quinta-feira. O que é certo é que o processo de correção dos exames continua a ser marcado por sucessivos atrasos, numa fase que já deveria ter terminado. Com tantas alterações e prolongamentos no calendário, David Alves Braga, como ficam os prazos para os alunos e quando serão finalmente conhecidas as notas?
6: A primeira fase dos exames nacionais terminou a 26 de junho, mas a avaliação das provas, que são digitalizadas e corrigidas em computador pelos docentes, ainda está a decorrer. O prazo inicial para a correção foi estendido em 5 dias, mas a data para a fixação das pautas andou apenas 3 dias para a frente para os alunos do ensino secundário. A segunda fase de exames arranca já na próxima semana, decorre de 21 a 24 de julho. Esta data foi alterada no início do mês, precisamente para dar mais margem de tempo para corrigir as provas anteriores. O método de avaliação digital será o mesmo, num processo longe de terminar para os classificadores. O calendário segue depois com a divulgação das

0: notas da segunda fase e à fixação das reapreciações da primeira fase, agendadas para o dia 7 de agosto. O processo só termina no dia 28 de agosto, com a publicação das notas da segunda fase, que foram alvo de recurso. Apesar de todas estas derrapagens, há um prazo fundamental que não sofreu alterações. O início das candidaturas ao ensino superior mantém-se para o dia 20 de julho, a próxima segunda-feira, data em que abre o concurso nacional de acesso.
1: As datas dos exames nacionais, também do Concurso Nacional de Acesso, resta agora aguardar pelo desfecho desta semana, apesar das dificuldades e dos atrasos registados nas correções. Ainda há pouco ouvíamos o Ministro da Educação mostrar-se confiante na promessa do Governo de que as notas estarão afixadas nas escolas já nesta sexta-feira. Um arquiteto e dois empreiteiros naturais de Braga foram condenados a penas de prisão suspensas devido à construção de uma moradia ilegal na zona do Gerês. Segundo o Jornal Notícias, a decisão foi proferida esta terça-feira pelo Tribunal Criminal de Braga, que deu como provados os crimes de violação de regras urbanísticas e falsificação de documentos em causa a edificação de uma moradia de luxo na Albufeira da Caniçada, localizada numa zona de proteção de barragem e inserida no Parque Nacional da Peneda-Gerês. No âmbito deste mesmo processo, o Tribunal decidiu absolver três arguidos, entre os quais o antigo presidente da Junta de Freguesia local. E o Generation já apresentou programação para os últimos quatro meses do ano, com uma agenda preenchida por concertos, espetáculos de dança, exposições, novas criações e ciclos de pensamento. Entre setembro e dezembro, a Sala Bracarense recebe nomes como Kalia Vandiver, Angel Bat David, Park Gia, Felicia Atkinson e ex-Easter Island Ed e Midori Irano. Ana Lua Caiano regressa à Braga a 6 de novembro para estrear em palco o próximo disco, enquanto os bracarenses Travo apresentam o novo álbum Wasteland a 30 de outubro. Joana Sá dá também a conhecer um novo espetáculo que cruza piano, eletrónica e gravações recolhidas nos Açores e na Serra da Estrela. A programação musical que termina a 12 de dezembro com um encontro inédito entre os Máquina e Escuro Fechado, criado a partir de uma residência artística no Generation. Na dança, destaque para Batida, espetáculo de Fábio Creis e DJ Poco, que estabelece pontos entre Angola e Portugal. O programa, que inclui ainda novas exposições dedicadas à relação entre arte e tecnologia, o regresso do Ocupa, que promove criadores de música eletrónica e arte digital do distrito, e mais uma edição do festival Semibreve. Em setembro, durante a Noite Branca, o Generation estreia também um espetáculo audiovisual e apresenta vários concertos com entrada gratuita. Os bilhetes para a programação estão já disponíveis. E a informação na Universitária fica por aqui. Às 11 está de regresso em formato síntese. Temos encontro marcado. Até lá.
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Muito bom dia, 10 e 13, aberta mais uma hora aqui na Room nesta manhã, sessão com a Abel Duarte a abrir este Pin Up Boys, é mais uma das canções para It Goes On, chega a 21 de agosto o disco de estreia dos britânicos Westside Cowboy, ainda passa também uns dias antes por Paredes de Cor, é um dos nomes da edição deste ano. Dos temas que esta semana estamos aqui a destacar. Portugueses a seguir, Birds Are In, The I Could Laugh, para The Stone of Madness, depois Tom Zé, Mon Cherry, da Bernardo, são as próximas duas para ouvir nesta manhã aqui na Room. Bom dia.

Tom Zé, Mon Cherry, um dos temas para o disco Secrets of Six Figure Women de Bernardo. Há pouco I Could Laugh, também para os Bazar Indie, álbum The Stone of Madness. 10 e 19, temos a seguir o Nunca Mais Me Esquece desta semana, à quarta-feira. Convidada para esta semana, Femme Falafel, alter ego de Raquel Pimpão, editou no final do ano passado Dói Dói Proibido, o seu

0: disco de estreia. Vamos conhecer a sua escolha musical.
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3: Nunca Mais Me Esquece, de uma viagem que eu fiz de Caldas para Lisboa. 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

No Train, a curtir Coltrane, é mais uma das canções de Fairy Gold, a Garota Não. 10h27, temos Shelley por vir agora, Cross Your Mind, daqui a pouco a furada de Gastwin.

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Mais recente do Germânico, os Not West News from Planet Zombie, a rodar este Projectors. Há pouco a furada de Gas Twin, também com o vibrafone de Eduardo Cardinho. Agora 18 minutos para as 11, Terrestrials. Vamos até a Austrália, temos o Spond. Depois Carolina Damas com o Radar faz cultura.

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O original de Bob Dylan neste Outlaw Blues, aqui a versão de Queens of the Stone Age para a compilação Chimes of Freedom. Há pouco, To Remember Who You Were, Tracy Vandal e John Mercy em Ivory Risers, também com a colaboração de Alex Capranos dos Franz Ferdinand. Está a fechar a sessão de hoje comigo, volto amanhã às 8, daqui a pouco chega a Elizabeth a apresentação, fechamos a hora com Herbert. Recordamos Plat du Jour, Celebrity, para ouvir no final da hora. Até amanhã.

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2: Olá, muito bom dia. O processo de correção dos exames nacionais do ensino secundário está na reta final. Fernando Alexandre, ministro da Educação, revelou esta manhã que 99% das provas já se encontram corrigidas e que nesta fase o processo está a decorrer com normalidade. O ministro assegurou que na sexta-feira serão publicadas todas as avaliações com rigor e com transparência. Ainda esta manhã, e sobre o mesmo tema, o ministro da Educação desmentiu categoricamente as informações que davam conta de que a vice-presidente do Educa estaria ausente do seu posto. A notícia avançada pela SIC indicava que Eulália Ramos Alexandre se encontrava de férias durante a complexa operação de digitalização de cerca de 300 mil exames do ensino secundário. Mantemos-nos na atualidade nacional, já que o Governo e os parceiros sociais se reúnem hoje em concertação social, naquela que é a primeira reunião após o chumbo da revisão da legislação laboral e em dia de estreia de Gustavo Paulo Duarte como presidente da CCP. O início da reunião está previsto para as 3 da tarde, na sede do Conselho Económico e Social, em Lisboa, num encontro que, tal como habitual, será presidido pela Ministra do Trabalho, Solidariedade e Segurança Social. A GNR detectou entre o primeiro dia deste ano e junho deste ano, dia 15 de junho, mais de 4 mil infrações relacionadas com pneus que não cumprem as condições legalmente exigidas. Na nota, a GNR chama a atenção para a importância da manutenção preventiva dos pneus e apela a todos os condutores para que, antes de iniciarem as suas viagens, verifiquem o estado geral dos seus veículos. E para fechar, a Associação Muralha inaugura esta quarta-feira a exposição Memórias da Paisagem nos Jardins do Palácio de Vila Flor, em Guimarães. A abertura está marcada para as 6:30 da tarde e contará com a atuação de um ensemble de orquestra de Guimarães. Integrada nas festas gualterianas e na Capital Verde Europeia, a mostra reúne fotografias antigas da coleção da Muralha que retratam a evolução da paisagem e do património vimaranense, com destaque para o Palácio de Vila Flor e os seus jardins. E assim que encerro a síntese informativa das 11, regresso ao meio-dia com mais informação. Até já.
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Bem-vindos mais uma hora de música na antena da Universitária. Comigo, Elizabeth, apresentação. Acompanhe-nos até às 2 da tarde. Passam 8 minutos das 11. Abertura para Fat Dog, Cancel Me, I'm Tired. É um dos nossos destaques desta semana. Vamos ainda ter negócios à lupa. Para já, Al Michaels Affair com Say Goodbye. Bom dia.

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Iuana Garcia, Estou de Volta a Mim, o disco Barulho no Jardim de Inverno. Ainda El Michel's Affair com Say Goodbye. 16 minutos passam das 11, mais daqui a pouco temos Negócios à Lupa. Para já, então, música nacional com Humberto, o disco Mau Teatro. Esta chama-se Peça Triste.

Música de Philip Carlson com Parece, Parece, também Humberto, disco Mau Teatro e Peça Triste. 23 minutos depois das 11, daqui a pouco os negócios à lupa. Para já a música pertence ao Slowpoke, chama-se Better Man.

Mr. Galini com Primavera, o disco Já Ninguém Vai Mudar o Mundo. Também Soma, Please com Alone. Faltam 25 minutos para o meio-dia. Daqui a pouco temos Negócios à Lupa. Para já recordamos Arcade Fire, No Cars Go, o disco Neon Bible.

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0: 10:30.
1: Olá, sejam muito bem-vindos a mais um episódio do Negócio à Lupa pela Aiminho. No mês de julho falamos da banca e da relação entre investimento e crescimento económico. Para isso tenho comigo em estúdio Filipe Coimbra, diretor financeiro e de estratégia da Solfarcos, uma spin-off da Aiminho que completou recentemente 10 anos. Antes de mais nada, muito obrigado Filipe e já agora também parabéns.
2: Muito obrigado.
1: Neste mês de julho estamos a falar de banca, estamos a falar de investimento. Nos últimos dois episódios, aliás, falamos desta dificuldade que Portugal tem em investir em novos, no caso, a banca, tem em investir em novos negócios. Seguindo esta linha, Filipe, perguntava-lhe, para começarmos, sem risco pode existir crescimento económico?
2: Antes de mais, obrigado pelo convite. Em nome da Solfarcos, é um gosto estar aqui. Porque a Solfarcos, como disse bem, começou por ser uma spin-off da Universidade de Minho. Este ano fazemos 10 anos, mas na verdade metade desse tempo de vida foi passado ainda dentro da Universidade e portanto existe esta relação umbilical à Universidade. Depois uma questão muito particular, é um gosto também para mim estar aqui presente, porque cresci também um bocadinho a ter a companhia da Rádio Universitária, uhum. Portanto por isso é um gosto. Muito obrigado. Assim, em abstrato, sim, é possível haver crescimento económico sem haver risco, mas é um crescimento muito mais lento, é um crescimento muito calculado e muito mais difícil de depois escalar e ter um retorno tão aprazível e tão vantajoso como uhum. seria possível e como seria interessante do ponto de vista de quem está a iniciar o negócio. Agora, também há aqui uma questão que é o risco está associado naturalmente à boa gestão, ou seja, fazer uma análise de contexto, fazer uma análise dos impactos que um risco pode ter e depois criar mecanismos para mitigar esse risco é provavelmente uma das formas que os empresários e quem quer iniciar um novo negócio tem para poder ter sucesso.
1: Acredita que seja uma parte da cultura portuguesa não arriscar tanto? O que é que diria?
2: Eu na verdade não diria isso. Tenho pensado bastante sobre o assunto. Eu não acho propriamente que os portugueses sejam avessos ao risco. Uhum. Aliás, historicamente, se nós formos puxar o filme atrás, nós somos aqueles que demos novos mundos ao mundo, uhum. não é? E portanto, mesmo o contexto de imigração que os portugueses...
1: Que é atual?
2: Sim. Mas mesmo... Sim, é atual, é até de uma... Durante algumas décadas, a imigração portuguesa era muito em áreas da população, em franjas da população que não eram propriamente as pessoas mais letradas, digamos assim, com um nível académico mais desenvolvido. Nos últimos anos isso já não tem acontecido, já nas décadas mais recentes nós já exportamos muito conhecimento e pessoas com alto grau de qualificação. Mas, como dizia, eu não acho que propriamente Portugal e os portugueses sejam avessos ao risco. Aliás, mais uma questão, que é aquele desenrascanço típico uhum. português, que eu próprio critico muitas vezes, porque sou muito mais adepto do planeamento.
1: Do planeamento.
2: É uma espécie de risco, uhum, não é? É uma forma de muitas vezes arriscar para resolver um problema. Agora, Portugal tem claramente um problema de escala, não é? Uhum. E provavelmente isso é aquilo que muitas vezes impede muitas vezes dos empresários arriscarem mais, ou que esse risco seja visível.
1: Mais do que as pessoas, então, diria que seria uma... se calhar até uma limitação geográfica, diria, Filipe?
2: Sim, apesar de Portugal ter a vantagem de estar localizado, muito, ter uma costa, toda uma costa

0: extensa, uhum. com uma ligação ao mar, não deixa de ser a ponta da
1: Europa.
0: Da Europa, não é? E isto, isso tem alguns, causa alguns constrangimentos, não é? Só temos fronteira com um país e para chegar ao centro da Europa é preciso passar dois ou três países. Mas sim, esse é um problema, mesmo no contexto atual, em que o mercado é muito mais global e que a tecnologia também potencia que os negócios façam de outra forma, é natural que a dimensão do país e as características do país impeçam um bocadinho investimentos mais avultados e riscos mais passando a redundância, mais arriscados.
1: Que caminhos é que o Filipe consegue perceber que se calhar de Portugal, ou até os empresários portugueses tomassem, seria mais vantajoso neste sentido?
0: Sim. Não só os empresários, não é? Que isto tem que ser algo concertado, não é? Uhum. A questão tem que ser algo...
1: Fala também do governo, do Estado.
0: Sim, sim. Tem que haver processos administrativos mais, uhum. mais simples, mais leves, mais este apoio, claro, esta ligação universidades, meio académico ao tecido empresarial, o estímulo também a que haja formação mais técnica. Hoje em dia já não se fala, como se falava daqui a uns anos, que existem poucos licenciados neste momento, uhum. já se começa a falar que há excesso, não diria excesso de licenciados, mas excesso de especialização em determinadas áreas e áreas mais técnicas acabam por ter lacunas. Portanto, tem que haver uma ligação entre aquilo que é o contexto político e as orientações políticas e obviamente também a área empresarial, o tecido empresarial.
1: Ainda bem que o Filipe fala desse assunto. Também, já que estamos a falar deste risco, desta necessidade de apostar, e já que estamos também a falar da Solfarcos, que é uma spin-off da Uminho, vou aproveitar para falarmos um bocadinho também. O Ministro da Educação falou na cerimónia de 10 anos da empresa que esta ligação à universidade é muito importante, especialmente em Braga, que só teve a ganhar com esta ligação. Acredita que, lá está, esta ligação à universidade pode ser um passo decisivo para impulsionar estes novos negócios?
0: Sim, sim. E exemplos como os da Solfarcos podem instigar e podem estimular outros inovadores, uhum. a querer fazer valer as suas ideias e lançarem-se para o mundo empresarial. Por outro lado, também que a própria universidade esteja aberta, como está, uhum. como é natural que esteja, e tem havido algumas medidas nesse sentido, de estimular também esse aparecimento de novas empresas e empresas que tenham capacidade de alguma forma se impor.
1: Acredita que esta pode ser esta ajuda, digamos assim, uhum. esta ligação à universidade possa contrariar outras linhas de funcionamento deste tipo de empresas? Acredita que esta ligação mais à investigação, mais à universidade, possa contrariar se calhar um certo tipo de imagem de empresa que só se desenvolve, por exemplo, aqui no Minho, ou até aqui no Norte, por exemplo, a indústria do calçado, a indústria do têxtil? Uhum.
0: Mais uma vez, como eu dizia atrás, tem muito a ver com a questão da escala, não é? Também aí. Tipicamente em Portugal existem pequenas e médias empresas, e muitas delas como estrutura familiar, em que o objetivo primordial é a preservação do património, uhum. pronto, como é natural e tem que ser o ponto de partida. Depois, colocar aqui alguma inovação nesta equação é sempre um bocadinho mais difícil. Mas mesmo nessas indústrias mais tradicionais que referiu, hoje em dia já se vê grande necessidade, grande

0: também, eventualmente, porque uma nova geração veio também a ocupar cargos de chefia
1: dessas
0: empresas, vieram incorporar essa tal necessidade de ter dentro da própria empresa uma área de desenvolvimento tecnológico, de inovação. E, portanto, eu acho que neste momento é impossível, é impensável uma qualquer empresa, mesmo no, nessas áreas mais tradicionais, não terem quase com um departamento de inovação. Eu acho que é importantíssimo, e fazer uma ligação direta à universidade, como outras empresas aqui fizeram. Já não vou dar um caso de uma Bosch, que tem uma
1: ligação. Que é mundial?
0: Sim, e que tem uma estreita ligação, mas mesmo as pequenas e médias empresas têm que apostar nisso, porque lá está, mesmo com o advento da inteligência artificial, vai haver algumas atividades mais rotineiras, de rotina, que vão passar a ser automatizadas. E, portanto, a parte da criação e da inovação tem que estar presente em todas as empresas.
1: Falando desta necessidade, Filipe, nós também já vimos falando desta necessidade de inovar, nesta necessidade de incorporar a inovação em todas as empresas, assim que se for possível, porque também há empresas que não têm essa necessidade, ou que também não têm essa possibilidade num curto, médio prazo. Acredita que deveria haver mais apoio, seja por parte do Estado, seja por parte da banca, para fazer aposta nesta inovação? É necessário?
0: Sim, sim. Acho que sim. Acho que é fundamental que existam esses tipos de apoio para poder pelo menos numa fase inicial, alavancar os negócios. O caso da Solfarcos é paradigmático disto. Quer dizer, a Solfarcos nasce a partir de um projeto europeu, em que um dos objetivos desse projeto que era financiado era a criação de uma empresa que estivesse presente no mercado. E foi esse arranque inicial que permitiu à empresa depois desenvolver-se. Claro que depois houve aqui um rasgo dentro da própria empresa, e liderado pelo nosso CEO, o professor Artur Cavaco Paulo, que não olhou para o negócio em si apenas e só com um produto. E, portanto, desde logo diversificou, porque para continuar a fazer investigação, por exemplo, no nosso caso, na área farmacêutica, era preciso ir buscar receita a outra área, e entra, no nosso caso, a área cosmética. Mas, obviamente, neste caso foi um financiamento europeu, e que nós fomos à procura. Obviamente que tem que haver, da parte, por exemplo, de business angels em negócios de início, seja também de alguns apoios estatais com risco partilhado, tem que haver esses apoios para que, de alguma forma, as empresas possam depois alavancar.
1: Esta existência de empresas como a Solfarcos, que o Filipe faz parte e falou agora, desta necessidade de haver pelo menos uma ajuda no impulso, acredita que exemplos como a Solfarcos, no caso aqui na região, podem ajudar outras empresas também a direcionar estas necessidades de inovação, de tecnologia?
0: Sim. Eu acho que é quase como um exemplo para outras conseguirem ter um boost, de um estímulo para poder se lançar também, e para poder não ter o tal receio do risco. Acho que sim, acho que nós podemos afirmar como um exemplo de sucesso para que outros possam de alguma forma também ter prosseguir as suas ideias. Há pouco estávamos só aqui um à parte, há pouco estávamos a falar também de algumas características que a nossa própria cultura empresarial tem. Em Portugal, algo que nós sentimos é que por vezes um exemplo de insucesso é uma marca que fica, uma nódoa que

0: com mais um novo episódio. Entretanto, pode ouvir este e outros episódios em rumo.pt ou nas redes sociais da Associação Empresarial do Minho e agora também no canal Spotify da AE Minho. Como vos disse, eu volto na próxima semana. Até lá.
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2: Mais uma edição dos Negócios à Lupa, apresentados por José Silva Brás. Podem voltar a escutar às 3h30 da tarde e mais tarde em podcast.rumo.pt. Faltam 3 minutos e meio para ao meio-dia. Até a hora certa, Manic Street Preachers com This Is The Day. É um tema original dos Dede. Ao meio-dia temos notícias. Regresso com mais música logo a seguir. Fiquem bem.

0: 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É tarde, oficialmente.
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2: Olá, boa tarde. O processo de correção dos exames nacionais do ensino secundário está na reta final. Fernando Alexandre, ministro da Educação, revelou esta manhã que 99% das provas já se encontram corrigidas e que nesta fase o processo está a decorrer com normalidade. O governante disse ainda que a maior dificuldade se registou na prova de português pela sua complexidade.
3: Temos neste momento 99% das respostas corrigidas. O processo está a decorrer com normalidade. Durante a manhã de hoje as provas estão quase todas fechadas, quase todas. Estamos a falar, para todas 99. A prova que tem tido mais dificuldades foi a de português, porque é a prova mais difícil.

0: difícil de corrigir. E deixo aqui um agradecimento muito especial, não apenas aos professores portugueses, mas a todos, porque nesta reta final, e porque houve de facto erros, houve professores que tiveram que corrigir a mesma prova 3 vezes, isso está identificado, mas o que é que isso mostra? Isto mostra, por um lado, o esforço que está a ser pedido aos professores, e que nós reconhecemos e que nós agradecemos, mas mostra, por outro lado, o comprometimento total que nós temos com o rigor da avaliação.
1: O ministro deixou ainda uma mensagem de tranquilidade aos estudantes e encarregados de educação, lembrando que todos os mecanismos de recurso se mantêm intactos.
0: Na sexta-feira, veja uma coisa, com 3 dias de atraso, nós disponibilizaremos toda a informação, os alunos poderão ver a sua prova, a classificação que tiveram, podem reclamar se identificarem algum erro, pode existir, e se não estiverem, obviamente, satisfeitos com a sua classificação, podem pedir a reclassificação, a reavaliação da prova.
1: Fernando Alexandre, ministro da Educação, Ciência e Inovação, antes de entrar para um encontro sobre ciência, que começou hoje em Lisboa, no Centro de Congressos. Ainda esta manhã, o Governo desmentiu o movimento Missão Escola Pública sobre o prolongamento do prazo para a classificação dos exames nacionais até amanhã. Cristina Mota, do movimento Missão Escola Pública, acusou o Ministério da Educação de emitir um comunicado pouco claro e omisso sobre a data e hora em que a correção das provas tem de terminar. A representante tinha alertado em declarações à RTP que o prazo para a fixação das pautas na sexta-feira será muito difícil de cumprir, uma vez que há relatos de professores que ainda nem sequer receberam as provas para corrigir.
2: Não diz efetivamente até que horas podem os classificadores estar a classificar, fala apenas que os professores que ainda têm itens para classificar o podem fazer, portanto, no dia de hoje, quarta-feira. No entanto, a esta hora posso informar que há colegas que nos reportam que tiveram indicação para continuar até quinta-feira a classificação. Inclusive temos informação de colegas que ainda não receberam sequer os itens para a classificação. Neste momento consideramos que o dia 17 já será difícil de cumprir.
1: Na sequência destas declarações, o Ministério da Educação, liderado por Fernando Alexandre, foi contactado pela RTP e apressou-se a desmentir a informação avançada pelo movimento, negando que tenha sido dada qualquer indicação aos docentes para continuarem as classificações até amanhã, quinta-feira. Mantemos-nos na atualidade nacional, já que o Governo desistiu de impor níveis mínimos de numeracia e inglês para aceder a cursos no ensino superior. Este constituiu um dos aspectos mais polémicos da proposta de revisão do regime jurídico dos graus e diplomas do ensino superior, que tinha sido apresentado pelo Governo em março deste ano. A formulação do documento é agora mais geral e, ao invés de níveis mínimos, passa a indicar antes competências de referência para o acesso às universidades e politécnicos. A partir destas, as instituições podem incorporar as indicações como entenderem, tal como afirma o Presidente da Associação Portuguesa do Ensino Superior Privado, António Almeida Dias, em entrevista ao Jornal Público. No documento lê-se ainda que os referenciais previstos não prejudicam a autonomia das instituições de ensino superior na definição das condições de acesso e ingresso, nem dispensam o papel das instituições na promoção do sucesso estudantil, da inclusão, do apoio pedagógico e da inovação educativa ao longo do percurso formativo. Ora, o Governo e os parceiros sociais reúnem-se hoje, em concertação social, naquela que é a primeira reunião após o chumbo da revisão da lei laboral e em dia de estreia de Gustavo Paulo Duarte como presidente da CCP. O início da reunião está previsto para as 3 da tarde, na sede do Conselho Económico e Social, em Lisboa, num encontro que, tal como habitual, será presidido pela Ministra do Trabalho, Solidariedade e Segurança Social. Olhamos agora de volta para a academia, mais concretamente no tema do desporto, já que arranca hoje a missão europeia do Minho nos campeonatos europeus universitários em Salerno, na Itália. A Universidade do Minho terá em sua representação uma comitiva composta por 54 atletas, divididos por 6 modalidades, numa competição que arranca já esta quarta-feira, com o voleibol feminino a entrar em campo. Em declarações à Ruma, capitã de equipa, Francisca Braga, traça o objetivo.
3: Se calhar entra ali um top 8, acho que era um bom lugar para nós. Aquilo que nós procuramos também, aqui à parte da competição, também é nos divertirmos, é uma experiência diferente daquilo que nós estamos habituados, a verdade é essa, deste tipo de competições. Acho que vai ser mais um momento bom de nós levarmos aqui o nome da Universidade do Minho além fronteiras.
1: Além da equipa feminina de voleibol, o handball masculino e feminino vão representar a Associação Académica da Universidade do Minho de 25 de julho a 2 de agosto. Gabriel Oliveira, o treinador da vertente masculina de handball, está de olhos postos nas medalhas, ainda que admita que a tarefa assume uma grande dificuldade.
4: A nossa B tem que ser sempre altas, não é? Nós temos um histórico muito bom em termos de participações de europeus, por isso quase nos sentimos obrigados a dizer que vamos lá para tentar lugar para um lugar no pódio, pelo menos. Este ano, infelizmente, e tem sido um

0: um ano muito sui generis, estamos a ter alguns problemas em termos de convocatória, alguns atletas lesionados, outros por questões profissionais ou pessoais estão com alguma indisponibilidade, mas a equipa está feita, está pronta e o objetivo está traçado.
1: Ora, e em representação do handball feminino, Esther Marques quer superar as campanhas europeias anteriores. Lamenta, contudo, o facto de a competição surgir após um período de férias, o que dificulta a preparação.
2: Queremos fazer melhor do que nas duas últimas épocas, que é passar dos quartos de final. Aqui nos europeus vimos de férias, de uma pausa grande de paragem de competição, por isso acho que isso pode ser um fator que dificulta os nossos resultados.
1: E depois destas disputas em Salerno, na Itália, a competição viaja para Tirana, na Albânia, com o taekwondo e o karaté a disputarem as suas competições de 7 a 12 de setembro, seguindo-se o kickboxing de 12 a 17 de setembro. A Academia Minhota leva no total uma comitiva de 54 estudantes atletas para competir nos EUSA Games. E então, com o desporto universitário, que eu encerro o jornal do meio-dia, regresso à 1 da tarde com mais informação. Até já.
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14 minutos depois do meio-dia, sejam bem-vindos. Está assim aberta mais uma hora de música comigo, Elizabeth. Apresentação, abertura para Mary in the Junkyard, chama-se Blood, é um dos nossos destaques desta semana. Daqui a pouco, CD Room e também Via Brácara, para já Lawyers, os Hot Air Balloon.

Em cerca de uma década, os Exec tornaram-se pouco a pouco uma das bandas mais hipnóticas do planeta, evoluindo a cada disco sem nunca perderem aquela qualidade estranha, indecifrável e absolutamente essencial que os tornou grandiosos. Para ouvir hoje, de Prove the Mountains Move, o tema Visiting

We Don't Count e Fuckers com I Like It Like That. Faltam 28 minutos para a 1 da tarde, daqui a pouco, via Brácara, para já, da Chic com Eu Queria.

0: Da Chic, eu queria o disco Up in the Clouds. Ainda há Ice Tumor e Nina, We Don't Count. Faltam 25 minutos para a 1 da tarde. Ficamos com mais uma edição da Via Brácara com Rui Ferreira.
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2: Nesta Via Brácara, hoje seguimos viagem até à Mamoa de Lamas. A Mamoa de Lamas localiza-se na freguesia homónima, a cerca de 5 km da cidade de Braga, situada a escassos metros da velha Estrada Nacional número 309, que faz o trânsito para Vila Nova de Famalicão. Desconhecida de muitos bracarenses, a Mamoa de Lamas, também designada de Mamoa da Leira das Mamas, é provavelmente o mais relevante monumento pré-histórico existente no nosso território, afirmando-se como o mais antigo testemunho da comunidade humana. Descoberta acidentalmente em 1993, no momento em que o terreno se preparava para ser urbanizado, os trabalhos

0: seriam imediatamente suspensos e, partindo de uma ação concertada da Junta de Freguesia de Lamas e do Museu Dom Diogo de Sousa, as entidades competentes seriam convocadas a agir, sendo sinalizado o monumento. Pouco tempo depois, iniciar-se-ia uma intervenção arqueológica de emergência, uma vez que a sua estrutura havia sido danificada pelos trabalhos urbanísticos. Em 1997, seria efetuada uma nova e mais desenvolvida prospeção arqueológica sob a direção de Eduardo Jorge Lopes da Silva, da Universidade Portucalense. A Mumu de Lamas é um monumento megalítico de caráter funerário, constituído por câmara e corredor, protegido por uma estrutura de terra e pedras que deverá datar do Neolítico, ou seja, algures entre os finais do 5º milénio e o 4º milénio antes de Cristo. Afirma-se por isso mesmo como um monumento da maior relevância no contexto do património cultural bracarense. Recorde-se que as mamoas, que a arqueologia designa de monumentos subtúmuli, correspondem a montículos artificiais formados por terra e pedras, no interior dos quais existe uma câmara funerária, à qual se pode aceder, em muitos casos, a partir de um corredor. Trata-se de lugares sagrados, onde se promovia o culto e a memória coletiva da comunidade, que marcam fisicamente o território em que são fundeados. O culto aos antepassados é uma evidência que pode ser inferida a partir dos monumentos funerários que as comunidades humanas erigiam no nosso território, nomeadamente a partir do 5º milénio antes de Cristo. Trata-se de um vasto período temporal que só muito recentemente nos dedicamos a descobrir. Tal como a Mamoa de Lamas, este tipo de monumentos era quase sempre construído em locais elevados, destacando-se na paisagem como saliências estranhas ao relevo circundante, daí a designação porque ficaram conhecidos. No seu interior, geralmente fundadas verticalmente, sustentando uma outra de maiores dimensões, criada uma câmara no interior no qual estava o túmulo. Apesar deste ser o único monumento do género conhecido na Veiga de Penso, é plausível admitir que possam ter existido outros no seu entorno, dado que geralmente apareciam agrupados em espaços geográficos restritos. A Veiga de Penso, onde se localiza a Mamoa de Lamas, é um vale imensamente fértil, regado pelo Rio da Veiga, delimitado pelo Monte Santa Marta das Cortiças a nascente, pelo Monte do Corvião a sul e pelo Monte Coçourado a poente. Constituído pelas freguesias de Escudeiros, Lamas, Penso de Estevão, Penso São Vicente, Figueiredo, Esporões e Trandeiras, é um lugar que registra ancestral e continuada ocupação humana, marcada pelo Castro de Santa Marta das Cortiças, pelo Castro de Monte Redondo e também atravessada por uma das mais importantes vias romanas que ligava a cidade romana de Brácar Augusta a Calé, Porto e Olisipo, Lisboa. As diversas prospeções arqueológicas revelaram indícios da existência de um átrio anexo ao túmulo, além da preservação do piso original composto por pequenas pedras xistosas. No seu interior foi também recolhido um abundante espólio que conta materiais líticos, onde predominaram as pontas de seta, lâminas, machados, polidos e diversos fragmentos cerâmicos, entre outros objetos. O espólio encontra-se depositado no Museu Dom Diogo de Sousa. A Mamoa de Lamas obtém especial destaque no âmbito deste género de arquitetura tumular pelo facto de apresentar também o seu túmulo decorado com motivos pintados. Entretanto, no ano 2000, a Junta de Freguesia de Lamas, que se tornara proprietária do terreno onde se encontra a Mamoa e principal promotor da sua salvaguarda, promoveu juntamente com o Museu de Arqueologia Dom Diogo de Sousa a reabilitação e musealização do monumento. No processo de construção, necessário em virtude do dano de que foi alvo quando da sua descoberta, os esteios em granito foram reposicionados, tentando-se reconstituir a versão original. Desde esse momento, a Mamoa de Lamas passou a ser compreensível e visitável, afirmando-se como o mais importante testemunho da pré-história braguesa. Após duas tentativas frustradas para a classificação patrimonial em termos nacionais, a Mamoa de Lamas seria classificada como bem cultural de interesse municipal em 2020. Com a Mamoa de Lamas está cumprida a nossa paragem de hoje. Continue connosco nesta Via Braca.
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Francisco Fontes, chama-se Primavera. Também em Capitão Fausto com Escolhas. Faltam 12 minutos para a uma. Ficamos com Kelly Finnegan, Be Your Own Shelter. Boa tarde.

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mistura do Roosevelt para Summer Days dos Rye. Então, dos Rye. Ainda Kelly Finnegan, Be Your Own Shelter. Faltam 5 minutos e meio para 1 da tarde. Até a hora certa. Telepop Music com Love Can Damage Your Health. Fiquem bem. Até já.

0: minutos que passam no segundo. Contigo.
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3: Olá, boa tarde. Apesar da maturidade da instituição, só agora a Universidade de Minho está a olhar para a internacionalização como uma política institucional que atravessa toda a academia. A convicção é da recente apontada pela reitora para a Cooperação Internacional do Minho, Sandra Fernandes Dias, que aponta a fragmentação das parcerias de cooperação, a falta de recursos humanos e as assimetrias logísticas e pedagógicas entre as escolas, como as principais fraquezas da Academia Minhota a colmatar a partir de agora. A responsável, que apresentou recentemente o plano de internacionalização do Minho para o quadriênio 2025-2029, defende que a renovação das parcerias é um dos principais pontos desta nova estratégia, uma opção que, para a responsável, não tem surpresas, tendo em conta o espaço de inserção natural da Academia no Velho Continente e a grande aposta da Minho na Aliança Arcos.
4: A ideia agora é sermos mais seletivos, sustentáveis, com impacto numa lógica de qualidade. E para isso, se a estratégia é comum, se devemos todos remar no mesmo sentido, foi necessário também dar aqui a bitola, não é? Alguns indicadores. De facto, a Europa é o nosso espaço de inserção natural, até porque nós fizemos a aposta numa Aliança Europeia de Universidades, a Aliança Arcos. Portanto, é de facto uma forte aposta e coloca a Universidade do Minho no centro da construção da Universidade Europeia do futuro. E na Europa temos, podemos atingir também a excelência.

0: excelência, não é? Que é apontada, não é, nos tais 20% nas parcerias de excelência.
1: Com a Europa como espaço geográfico privilegiado para estabelecer novos vínculos, a responsável acredita que este plano pode beneficiar não só da renovação de financiamento de programas já estabelecidos, mas também da renovação da lista de países parceiros.
0: Nós vamos ter um novo programa Erasmus a começar para o ano. Já sabemos que o Reino Unido vai entrar. E é uma excelente oportunidade para limpar a nossa lista de parcerias e ficarmos com aquelas que para nós fazem de facto sentido e onde queiramos de facto construir, abrir portas para os nossos estudantes, apoiar os nossos docentes, os nossos investigadores, os nossos técnicos, os nossos gestores. Enfim, captar projetos internacionais que de facto nos permitem colocar-nos nesses pilares.
1: Para a responsável, as parcerias com o Sul Global e a comunidade dos países de língua portuguesa são cada vez mais relevantes, não só pela sua excelência na investigação e conhecimento académico, mas pela força diplomática que estas áreas empreendem.
0: Hoje vivemos num contexto geopolítico muito diferente e, aliás, a expressão Sul Global foi precisamente utilizada para designar um conjunto de países que geopoliticamente se encontram num espaço que tem voz, quer ter voz, que nos pode ajudar a fazer diplomacia através do conhecimento. Olhando para a ciência, a tecnologia, o conhecimento como fazendo parte da competição internacional em curso, nós acarinhamos as parcerias com o Sul Global, a Cplp, com a noção da necessidade de gerir riscos também, num mundo muito instável. Estamos também a proteger a liberdade académica, também, enfim, de proteger a propriedade intelectual.
1: Declarações de Sandra Dias Fernandes, Pró-Reitora para a Cooperação Internacional da UMINHO, a propósito do plano de internacionalização, que assinala a fragmentação das parcerias internacionais como um desafio a ter em conta nos próximos anos. Apesar do foco ser a Europa, a responsável não descura a ligação ao Sul Global e à Cplp. Olhamos agora para a atualidade nacional, já que o processo de correção dos exames nacionais do ensino secundário está na reta final. Fernando Alexandre, Ministro da Educação, revelou esta manhã que 99% das provas já se encontram corrigidas e que nesta fase o processo está a decorrer com normalidade. O governante disse ainda que a maior dificuldade se registou na prova de português pela sua complexidade.
2: Temos neste momento 99% das respostas corrigidas. O processo está a decorrer com normalidade. Durante a manhã de hoje as provas estão quase todas fechadas, quase todas. Estamos a falar, eu estou a dizer, para todas 99. A prova que tem tido mais dificuldades foi a de português, porque é a prova mais difícil de corrigir. E deixo aqui um agradecimento muito especial, não apenas aos professores de português, mas a todos, porque nesta reta final, e porque houve de facto erros, houve professores que tiveram que corrigir a mesma prova três vezes, isso está identificado. Mas o que é que isso mostra? Isto mostra, por um lado, o esforço que está a ser pedido aos professores, e que nós reconhecemos e que nós agradecemos, mas mostra, por outro lado, o comprometimento total que nós temos com o rigor da avaliação.
1: O ministro deixou uma mensagem de tranquilidade aos estudantes e encarregados de educação, lembrando que todos os mecanismos de recurso se mantêm intactos.
2: Na sexta-feira, veja uma coisa, com três dias de atraso, nós disponibilizaremos toda a informação, os alunos poderão ver a sua prova, a classificação que tiveram, podem reclamar se identificarem algum erro, pode existir, e se não estiverem, obviamente, satisfeitos com a sua classificação, podem pedir a reclassificação, a reavaliação da prova.
1: Ouvimos Fernando Alexandre, Ministro da Educação, Ciência e Inovação. Antes de entrar para um encontro sobre ciência, que começou hoje em Lisboa, no Centro de Congressos, o Ministro assegurou que na sexta-feira serão publicadas todas as avaliações com rigor e com transparência. Ainda na atualidade nacional, o Governo desistiu de impor níveis mínimos de numeracia e inglês para aceder a cursos no ensino superior. Este constitui um dos aspectos mais polémicos da proposta de revisão do regime jurídico dos graus e diplomas do ensino superior, que tinha sido apresentado pelo Governo em março deste ano. A formulação do documento é agora mais geral e, ao invés de níveis mínimos, passa a indicar competências de referência para o acesso ao ensino superior. A partir destas, as instituições podem incorporar as indicações como entenderem. Pela atualidade regional, a Unidade Local de Saúde de Braga está a substituir os equipamentos SPECT, também conhecidos como tomografia computarizada por emissão de fotão único, e PET, tomografia por emissão de positrões, do Hospital Braga, para reforçar a precisão do diagnóstico e dos tratamentos. Até meados de setembro, os exames PET, cintigrafias e terapêuticas com iodo continuam assegurados pelo prestador habitual na área metropolitana do Porto. Segundo a diretora clínica da ULS Braga, esta é uma intervenção necessária para garantir aos utentes o acesso a equipamentos mais modernos e precisos. A ULS garante que não haverá interrupção da resposta em medicina nuclear e que todos os utentes com procedimentos agendados estão a ser acompanhados e informados. E fechamos com a atualidade internacional, já que o secretário-executivo da ONU para as Alterações Climáticas lamentou hoje o custo humano dos incêndios florestais que afetam atualmente Espanha e Portugal, sublinhando que o número de desastres causados pelas mudanças do clima está a aumentar. De acordo com Simon Stiel, os recentes episódios fazem parte de uma tendência global de desastres impulsionados pelas alterações climáticas que se estão a tornar mais severos e frequentes a cada ano. E assim que encerro o Jornal da Uma da Tarde, regresso, entretanto, às 14h com a síntese informativa. Até já.
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13 minutos depois da uma, está assim aberta mais uma hora de música, a terceira parte comigo, Elizabeth, apresentação. Abertura para Tricky, I'm Yours, com a participação de Mitch Sanders. Mais um tema que faz parte do novo álbum Different When It's Silence, disco que vai ser lançado precisamente esta sexta-feira. Mais música agora com Mina Quebec, How Inappropriate of You. Boa tarde, boa quarta-feira.

0: A música dos Locke and Wise chama-se Guerra do Caulino. Também música nova dos Cassete Pirata com Abismo.
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0: Sugestão para mais logo à noite. Para já, a música pertence aos Bell and Sebastian, It Only Takes One Lion.

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Regresso de Nicky Boss com a música nova, chama-se Getting to the Bottom. Ainda Alice Costello com How Can I e Belen Sebastian com It Only Takes One Lion. Faltam 19 minutos para as duas, ficamos com os Celso.

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A música de Anavu com Keeper, o trabalho Public Storage, ainda Molly Birds, Wrong for You e Giz com Cobra. Faltam 5 minutos e meio para as 2 da tarde. Temos síntese informativa, à hora certa. A emissão segue com o Sérgio Xavier. Antes disso, recordamos Daft Punk, o álbum Random Access Memories. Chama-se Instant Crush. Tem a colaboração de Julian Casablancas. Da minha parte, é tudo. Fiquem bem. Até amanhã.

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2: Olá, boa tarde. O debate de urgência sobre a classificação dos exames nacionais pedido pelo PCP foi agendado para a sessão plenária da próxima sexta-feira, dia 17, anunciou hoje o porta-voz da Conferência de Líderes Parlamentares. O porta-voz da Conferência, o social-democrata Francisco Figueira, salientou que a agenda parlamentar se encontrava estabilizada, prevendo-se, como é habitual, que fosse o debate do Estado da Nação a encerrar os trabalhos antes das férias. Porém, perante 2 requerimentos para o agendamento de um debate sobre os exames nacionais, da autoria do PCP e do Chega, foi entendimento maioritário agendar-se o debate para sexta-feira. Pela Academia, apesar da maturidade da instituição, só agora a Universidade do Minho está a olhar para a internacionalização como uma política institucional que atravessa toda a Academia. A convicção é da recém-apontada pró-reitora para a Cooperação Internacional, Sandra Fernandes Dias, que aponta a fragmentação das parcerias de cooperação, a falta de recursos humanos e as assimetrias logísticas e pedagógicas entre as escolas como as principais fraquezas da Academia Minhota a colmatar a partir de agora. De volta à atualidade nacional, o Governo desistiu de impor níveis mínimos de numeracia e inglês para aceder a cursos no ensino superior. A formulação do regime jurídico dos graus e diplomas do ensino superior é agora mais geral e, ao invés de níveis mínimos, passa a indicar antes competências de referência para aceder às universidades e politécnicos. Pela região, a Unidade Local de Saúde de Braga está a substituir os equipamentos SPECT e PET do hospital para reforçar a precisão do diagnóstico e dos tratamentos. Segundo a diretora clínica da ULS Braga, esta é uma intervenção necessária para garantir aos utentes o acesso a equipamentos mais modernos e precisos. E para fechar, vai ser apresentado amanhã, quinta-feira, no museu, o livro Fios de Vida e Histórias Costuradas. É uma obra que reúne histórias inspiradas em percursos de vida marcados pela superação e pela resiliência, transformadas em narrativas para crianças e jovens. A iniciativa está agendada para as 5 da tarde e contará com...

reúne histórias inspiradas em percursos de vida marcados pela superação e pela resiliência, transformadas em narrativas para crianças e jovens. A iniciativa está agendada para as 5 da tarde e contará com

0: reúne histórias inspiradas em percursos de vida marcados pela superação e pela resiliência, transformadas em narrativas para crianças e jovens. A iniciativa está agendada para as 5 da tarde e contará com...
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Ora, viva muito, boa tarde, seja bem-vindo à sessão de quarta-feira aqui na Antena da Universitária. Início da tarde comigo, Sérgio Xavier, turno 1-3, aliás, turno 2-4, assim aqui é. A abertura é feita com os Houseplants, é a música nacional, projeto do Guilherme Correia a preparar o seu primeiro álbum, depois de uma série de EPs, também vários singles. Agora vamos ter finalmente o primeiro longa duração. Este é já o segundo tema dado a conhecer. É tema aposta desta semana, chama-se Pleasure.

Por cá, seguimos ainda com proposta nacional, agora dos Gator de Alligator. Cá estão eles. Depois seguimos com os Smurfs, logo a seguir David Bowie, e continuamos por isso em ótima companhia. São motivos para continuar ligado. Seja bem-vindo, fique por cá.

Muita ginga neste Right, ou não fosse um dos temas de Young Americans, edição de 1975 de David Bowie, explorar outros territórios sonoros ligados à soul e ao R&B, com também colaborações de peso neste disco, Luther Vandross, também Carlos Alomar, alguns dos nomes envolvidos na criação do disco Young Americans. Recordação na tarde de quarta-feira aqui na Antena da Universitária. Na tarde de Soalheira, continuamos agora com o Stereolab, Fed Up With Your Job. Depois temos 54 Ultra, o projeto de Johnny Rodrigues.

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Já está comprometida a música de 54 Ultra. É o Johnny Rodriguez, a sua Soul Lingosa. Find Your Love. É mais uma escolha também para a banda sonora desta tarde de quarta-feira. Seguimos agora com David Byrne, T-shirt, tema que compôs em parceria com Brian Eno. Depois, música nacional com os Clerks. Vamos também recordar os repórteres Trábico.

Grande memória musical nesta tarde de quarta-feira, mais uma. Agora viramos-nos para os repórteres de Trábico de Boa Memória, a banda do Luciano Barbosa. A viragem do milénio apresentavam-nos Mouse Music, edição de 1999. Este atualíssimo Mama Papa. Para trás os Clerks e também David Byrne, foi assim a última sequência. Continuamos ainda com a música nacional, agora com a Femme Falafel, projeto de Raquel Pimpão, seu alter ego musical. Ela que hoje aqui na Universitária também destaca a propósito do Nunca Mais Me Esquece. Logo ao final da tarde podem conferir a escolha da Raquel. Por agora ficamos com o Romance Feudal, do seu álbum de estreia, o disco Dói Dói Proibido.

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1: A canção esta é dos Primal Scream, chama-se Love Insurrection. Grande manifesto do álbum Come Ahead, a fechar esta sequência, contou com propostas nacionais Fame Falafel e também os Galeria Incerteza. São os finais até a hora certa, 7 minutos, é o tempo que nos separa das 3. Tempo ainda para os Stone Dead e depois os Chapels in Stereo. Fechamos com boa onda esta primeira parte. Daqui a pouco regresso depois das notícias e dos comerciais. Até já.

0: 3. Um número mágico. Para quem acredita nessas coisas.
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3: Olá, muito boa tarde. A Universidade do Minho foi palco, no início desta semana, do evento final do Projeto Gentil, um estudo pioneiro que avaliou o impacto da banda desenhada e das novelas gráficas na consciencialização contra a violência de género. Financiado pela Fundação para a Ciência e a Tecnologia, o projeto levou este formato literário a várias escolas secundárias do norte do país. Para Nicoleta Mandolini, investigadora do Centro de Estudos de Comunicação e Sociedade da Minho e coordenadora do projeto, a aposta na arte e nos quadradinhos reflete uma urgência na forma como a sociedade lida com o problema.
4: Eu e toda a equipa do Gentil acreditamos na necessidade de olhar para a violência de género como um fenômeno que se combate a nível educativo e a nível cultural, muito mais do que a nível punitivista. Daqui a importância de abordar este fenômeno nas escolas, entre os mais jovens e os mais novos, que são aqueles que podem trazer no seu percurso de vida os aprendizados que tiveram quando foram mais novos. E também acho que é importante sublinhar o poder das narrações quando cabe ao contraste à violência de género. As narrações não só nos ajudam a entender, mas também nos ajudam a sentir.
3: O projeto Gentil não quis que o estudo ficasse fechado nos corredores da academia para que as conclusões ganhem vida nas escolas. Foi lançado o Graphic Handbook, um manual que reúne boas práticas para a utilização de novelas gráficas. O objetivo é capacitar os docentes para abordar o tema da violência de género nas salas de aula de forma segura e com a empatia da banda desenhada.
4: É um instrumento que nós queremos disponibilizar para os professores e as professoras, para que elas saibam o que é a violência de género, o que é a violência de género na sua riqueza e na sua complexidade, como abordar ela na sala de aula, conheça mais o medium da banda desenhada e as suas potencialidades ou multimodalidades, são uma delas.
3: Nicoleta Mandolini, docente da Uminho e também coordenadora do Projeto Gentil, que usa banda desenhada e novelas gráficas para ensinar e consciencializar os mais jovens para a violência de género, numa entrevista à RUM, que pode ser ouvida na íntegra na próxima edição do Uminho IID, esta quinta-feira. Apesar da maturidade da instituição, só agora a Universidade do Minho está a olhar para a internacionalização como uma política institucional que atravessa toda a academia. A convicção é da recém-apontada pró-reitora para a cooperação internacional da Uminho, Sandra Dias Fernandes, que aponta a fragmentação das parcerias de cooperação, a falta de recursos humanos e as assimetrias logísticas e pedagógicas entre as escolas como as principais fraquezas da Academia Minhota a colmatar a partir de agora. A responsável, que apresentou recentemente o plano de internacionalização da Uminho para o quadriênio 2025-2029.

0: 2019, defende que a renovação das parcerias é um dos principais pontos desta nova estratégia, uma opção que para a responsável não tem surpresas, tendo em conta o espaço de inserção natural da Academia no Velho Continente e a grande aposta da Uminho na Aliança Arcos.
1: A ideia agora é sermos mais seletivos, sustentáveis, com impacto numa lógica de qualidade. E para isso, se a estratégia é comum, se devemos todos remar no mesmo sentido, foi necessário também dar aqui a bitola, não é? Alguns indicadores. De facto, a Europa é o nosso espaço de inserção natural, até porque nós fizemos a aposta numa Aliança Europeia de Universidades, a Aliança Arcos. Portanto, é de facto uma forte aposta e coloca a Universidade do Minho no centro da construção da Universidade Europeia do futuro. E na Europa temos, podemos atingir também a excelência, não é? Que é apontada, não é? Nos tais 20% nas parcerias de excelência.
0: Com a Europa como espaço geográfico privilegiado para estabelecer novos vínculos, a responsável acredita que este plano pode beneficiar não só da renovação de financiamento de programas já estabelecidos, mas também na renovação da lista de países parceiros.
1: Nós vamos ter um novo programa Erasmus a começar para o ano. Já sabemos que o Reino Unido vai entrar, e é uma excelente oportunidade para limpar a nossa lista de parcerias e ficarmos com aquelas que para nós fazem de facto sentido e onde queiramos de facto construir, abrir portas para os nossos estudantes, apoiar os nossos docentes, os nossos investigadores, os nossos técnicos, os nossos gestores, enfim, captar projetos internacionais que de facto nos permitem colocar-nos nesses pilares.
0: Declarações de Sandra Dias Fernandes, pró-reitora para a Cooperação Internacional da Uminho, a propósito do plano de internacionalização que assinala a fragmentação das parcerias internacionais como um desafio a ter em conta nos próximos anos. Apesar do foco ser a Europa, a responsável não descura a ligação ao Sul Global e à CPLP. O debate de urgência sobre a classificação dos exames nacionais pedido pelo PCP foi agendado para a sessão plenária da próxima sexta-feira, dia 17, anunciou hoje o porta-voz da Conferência de Líderes Parlamentares. O porta-voz da Conferência de Líderes, o social-democrata Francisco Figueira, salientou que a agenda parlamentar se encontrava estabilizada, prevendo-se, como é habitual, que fosse o debate do Estado da Nação a encerrar os trabalhos antes das férias. Porém, perante dois requerimentos para o agendamento de um debate sobre exames nacionais, da autoria do PCP e do Chega, foi entendido maioritário agendar-se o debate para esta sexta-feira. E a fechar, o Instituto de Conservação da Natureza e das Florestas adiantou hoje que está a analisar o pedido de parecer sobre o percurso da Volta a Portugal em bicicleta, que inclui uma etapa que atravessa o Gerês. A sétima etapa, agendada para 13 de agosto e que atravessa o Parque Nacional da Peneda-Gerês, tem gerado preocupação e críticas por parte das associações ambientais que contestam a passagem dos ciclistas, sobretudo pela mata de Albergaria, no Conselho de Terras de Boro. A Zero, a Associação Sistema Terrestre Sustentável, já exigiu, em comunicado enviado no sábado à Agência Lusa, mais esclarecimentos à Federação de Ciclismo e ao ICNF sobre esta etapa da volta que passa em zona crítica do parque. É assim que termino este noticiário. Estou de volta às 4 com a síntese informativa. Tenham uma boa tarde.
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Ora, viva mais uma vez, muito boa tarde e seja bem-vindo. Está aberta a segunda parte da sessão de quarta-feira, ainda comigo o Sérgio Xavier. Ligação é 97.5, também rum.pt. Abertura com Cabrita. João Cabrita está a preparar a edição de novo álbum. Terá por título Party Time. Diz logo ao que vai. Esta é então a primeira amostra, Good Morning. É um dos temas que vão rodando por cá mais vezes. Nesta hora, como é hábito, à quarta-feira vamos ter edição dos Negócios à Lupa para ouvir às 3h30. Para já temos Mirror People, também com novidades, I Feel For You, com a participação de Kyle Quest. Assim que avançamos na tarde de quarta-feira, seja muito bem-vindo. Fique por cá.

Que grande malha, os Zen, Not Gonna Give Up, do álbum The Privilege of Making the Wrong Choice. É mais uma recordação nesta tarde. Para trás, novidades de Panda Bear e Sonic Boom. Já está cá fora novo trabalho colaborativo, A Question of When, foi lançado na passada sexta-feira. Seguimos com o Fruit Bat, depois Rita Vian, propostas para ouvir antes dos negócios à lupa desta semana.

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1: Olá, sejam muito bem-vindos a mais um episódio do Negócios à Lupa pela AEMINHO. No mês de julho falamos da banca e da relação entre investimento e crescimento económico. Para isso tenho comigo em estúdio Filipe Coimbra, diretor financeiro e de estratégia da Solfarcos, uma spin-off da AEMINHO que completou recentemente 10 anos. Antes de mais nada, muito obrigado Filipe e já agora também parabéns.
2: Muito obrigado.
1: Neste mês de julho estamos a falar de banca, estamos a falar de investimento. Nos últimos dois episódios, aliás, falamos desta dificuldade que Portugal tem em investir em novos, no caso, a banca, tem em investir em novos negócios. E seguindo esta linha, Filipe, perguntava-lhe, para começarmos, sem risco pode existir crescimento económico?
2: Antes de mais, obrigado pelo convite. Em nome da Solfarcos, é um gosto estar aqui. Porque a Solfarcos, como disse bem, começou por ser uma spin-off da Universidade de Minho. Este ano fazemos 10 anos, mas na verdade metade desse tempo de vida foi passado ainda dentro da Universidade e portanto existe esta relação umbilical à Universidade. Depois uma questão muito particular, é um gosto também para mim estar aqui presente, porque cresci também um bocadinho a ter a companhia da Rádio Universitária, uhum. Portanto por isso é um gosto. Muito obrigado. Assim, em abstrato, sim, é possível haver crescimento económico sem haver risco, mas é um crescimento muito mais lento, é um crescimento muito calculado e muito mais difícil de depois escalar e ter um retorno tão aprazível e tão vantajoso como uhum. seria possível e como seria interessante do ponto de vista de quem está a iniciar o negócio. Agora, também há aqui uma questão que é o risco está associado naturalmente à boa gestão, ou seja, fazer uma análise de contexto, fazer uma análise dos impactos que um risco pode ter e depois criar mecanismos para mitigar esse risco é provavelmente uma das formas que os empresários e quem quer iniciar um novo negócio tem para poder ter sucesso.
1: É uma, acredita que seja uma parte da cultura portuguesa não arriscar tanto? O que diria?
2: Eu na verdade não diria isso. Tenho pensado bastante sobre o assunto. Eu não acho propriamente que os portugueses sejam avessos ao risco. Uhum. Aliás, historicamente, se nós formos puxar o filme atrás, nós somos aqueles que demos novos mundos ao mundo, uhum. não é? E portanto, mesmo o contexto de imigração que os portugueses...
1: Que é atual?
2: Sim. Mas mesmo... Sim, é atual, é até de uma... Durante algumas décadas, a imigração portuguesa era muito em áreas da população, em franjas da população que não eram propriamente as pessoas mais letradas, digamos assim, com um nível académico mais desenvolvido. Nos últimos anos isso já não tem acontecido, já nas décadas mais recentes nós exportamos muito conhecimento e pessoas com alto grau de qualificação. Mas, como dizia, eu não acho que propriamente Portugal e os portugueses sejam avessos ao risco. Aliás, mais uma questão, que é aquele desenrascanço típico uhum. português, que eu próprio critico muitas vezes, porque sou muito mais adepto do planeamento.
1: Do planeamento.
2: É uma espécie de risco, uhum, não é? É uma forma de muitas vezes arriscar para resolver um problema. Agora, Portugal tem claramente um problema de escala, não é? Uhum. E provavelmente isso é aquilo que muitas vezes impede dos empresários arriscarem mais, ou que esse risco seja visível.
1: Mais do que as pessoas, então, diria que seria uma... se calhar até uma limitação geográfica, diria, Filipe?
2: Sim, apesar de Portugal ter a vantagem de estar localizado muito, ter uma costa, toda uma costa extensa, uhum, com uma ligação ao mar, não deixa de ser a ponta da
1: Europa.
2: Da Europa, não é? E isso causa alguns constrangimentos, não é? Só temos fronteira com um país, e para chegar ao centro da Europa é preciso passar dois ou três países. Mas sim, esse é um problema, mesmo no contexto atual, em que o mercado é muito mais global e que a tecnologia também potencia que os negócios façam de outra forma. É natural que a dimensão do país e as características do país impeçam um bocadinho investimentos mais avultados e riscos mais passando a redundância, mais arriscados.
1: Que caminhos é que o Filipe consegue perceber que, se calhar, de Portugal, ou até os empresários portugueses tomassem, seria mais vantajoso neste sentido?
2: Sim. Não só os empresários, não é? Que isto tem que ser algo concertado, não é? Uhum. A questão tem que ser algo...
1: Fala também do governo, do Estado.
2: Sim, sim. Tem que haver processos administrativos mais, uhum, mais simples, mais leves, mais este apoio, claro, esta ligação universidades, meio académico ao tecido empresarial, o estímulo também a que haja formação mais técnica. Hoje em dia já não se fala como se falava daqui a uns anos, que existem poucos licenciados neste momento, uhum, já se começa a falar que há excesso, não diria excesso de licenciados, mas excesso de especialização em determinadas áreas, e áreas mais técnicas acabam por ter lacunas. Portanto, tem que haver uma ligação entre aquilo que é o contexto político e as orientações políticas, e obviamente também a área empresarial, o tecido empresarial.
1: Ainda bem que o Filipe fala desse assunto, também, já que estamos a falar deste risco, desta necessidade de apostar, e já que estamos também a falar da Solfarcos, que é uma spin-off da Uminho, vou aproveitar para falarmos um bocadinho também. O Ministro da Educação falou na cerimónia de 10 anos da empresa que esta ligação à universidade é muito importante, especialmente em Braga, que só teve a ganhar com esta ligação. Acredita que, lá está, esta ligação à universidade pode ser um passo decisivo para impulsionar estes novos negócios?
2: Sim, sim. E exemplos como os da Solfarcos podem instigar e podem estimular outros inovadores, uhum, a querer fazer valer as suas ideias e lançarem-se para o mundo empresarial. Por outro lado, também que a própria universidade esteja aberta, como está, uhum, como é natural que esteja, e tem havido algumas medidas nesse sentido, de estimular também esse aparecimento de novas empresas, e empresas que tenham capacidade de alguma forma se impor.
1: Acredita que esta pode ser esta ajuda, digamos assim, uhum, esta ligação à universidade possa contrariar outras linhas de funcionamento deste tipo de empresas? Acredita que esta ligação mais à investigação, mais à universidade, possa contrariar, se calhar, um certo tipo de imagem de empresa que só se desenvolve, por exemplo, aqui no Minho, ou até aqui no Norte, por exemplo, a indústria do calçado, a indústria do têxtil? Uhum.
2: mais uma vez, como eu dizia atrás, tem muito a ver com a questão da escala, não é? Também aí. Tipicamente em Portugal existem pequenas e médias empresas, e muitas delas como estrutura familiar, em que o objetivo primordial é a preservação do património, uhum. Pronto, como é natural e tem que ser o ponto de partida. Depois, colocar aqui alguma inovação nesta equação é sempre um bocadinho mais difícil. Mas mesmo nessas indústrias mais tradicionais que referiu, hoje em dia já se vê grande necessidade, também eventualmente porque uma nova geração veio, uhum, também a ocupar cargos de chefia
1: com novas preocupações,
2: dessas empresas, vieram incorporar essa tal necessidade de ter dentro da própria empresa uma área de desenvolvimento tecnológico, uhum, de inovação, e portanto eu acho que neste momento é impossível, é impensável uma qualquer empresa, mesmo no, nessas áreas mais tradicionais, não terem quase com um departamento de inovação. Eu acho que é importantíssimo, e fazer uma ligação direta à universidade, como outras empresas aqui fizeram. Já não vou dar um caso de uma Bosch, uhum, que tem uma
1: ligação, que é mundial?
2: Sim, e que tem uma estreita ligação, mas mesmo as pequenas e médias empresas têm que apostar nisso, porque lá está, mesmo com o advento da inteligência artificial, vai haver algumas atividades mais rotineiras, de rotina, que vão passar a ser automatizadas. E, portanto, a parte da criação e da inovação tem que estar presente em todas as empresas.
1: Falando desta necessidade, Filipe, nós também já vimos falando desta necessidade de inovar, nesta necessidade de incorporar a inovação em todas as empresas, assim que se for possível, porque também há empresas que não têm essa necessidade, ou que também não têm essa possibilidade num curto, médio prazo. Acredita que deveria haver mais apoio, seja por parte do Estado, seja por parte da banca, para fazer aposta nesta inovação? É necessário?
2: Sim, acho que sim. Acho que é fundamental que existam esses tipos de apoio para poder pelo menos numa fase inicial, alavancar os negócios. O caso da Solfarcos é paradigmático disto. Quer dizer, a Solfarcos nasce a partir de um projeto europeu, em que um dos objetivos desse projeto que era financiado era a criação de uma empresa que estivesse presente no mercado. E foi esse arranque inicial que permitiu à empresa depois desenvolver-se. Claro que depois houve aqui um rasgo dentro da própria empresa, e liderado pelo nosso CEO, o professor Artur Cavaco Paulo, que não olhou para o negócio em si apenas e só com um produto. E, portanto, desde logo diversificou, porque para continuar a fazer investigação, por exemplo, no nosso caso, na área farmacêutica, era preciso, uhum, ir buscar receita a outra área, e entra, no nosso caso, a área cosmética. Mas, obviamente, neste caso foi um financiamento europeu, e que nós fomos à procura. Obviamente que tem que haver da parte, por exemplo, de business angels em negócios de início, seja também de alguns apoios estatais com risco partilhado. Tem que haver esses apoios para que de alguma forma as empresas possam depois alavancar.
1: Esta existência de empresas como a Solfarcos, que o Filipe faz parte e falou agora, desta necessidade de haver pelo menos uma ajuda no impulso, acredita que exemplos como a Solfarcos, no caso aqui na região, podem ajudar outras empresas também a direcionar estas necessidades de inovação, de tecnologia?
2: Sim. Eu acho que é quase como um exemplo para outras conseguirem ter um boost, um estímulo para poder se lançar também, para poder não ter o tal receio do risco. Acho que sim, acho que nós podemos afirmar como um exemplo de sucesso para que outros possam de alguma forma também ter prosseguir as suas ideias. Há pouco estávamos só aqui um à parte, há pouco estávamos a falar também de algumas características que a nossa própria cultura empresarial tem. Em Portugal, algo que nós sentimos é que por vezes um exemplo de insucesso é uma marca que fica, uma nódoa que fica para sempre ligado a quem teve esse insucesso. Em ecossistemas mais maduros, isso não acontece. Às vezes, muitas vezes é visto como um ponto de aprendizagem e, portanto, esses que passaram por um processo de um negócio menos bem conseguido são depois estimulados a poder fazer, a ter uma segunda oportunidade. Acho que em Portugal penaliza-se um pouco quem não
1: é. A tentativa.
2: É bem... Sim, sim, sim.
1: Muito bem, muito obrigado, Filipe.
2: Obrigado.
1: Ficamos aqui com umas dicas mestras, digamos assim. Eu volto na próxima semana com mais um novo episódio. Entretanto, pode ouvir este e outros episódios em rumo.pt ou nas redes sociais da Associação Empresarial do Minho e agora também no canal Spotify da AE Minho. Como vos disse, eu volto na próxima semana. Até lá.
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3: E foi mais uma edição dos Negócios à Lupa. Esta semana, convidado Filipe Coimbra à conversa com José Silva Brás. Emissões para ouvir também em rum.pt. Para ouvir agora, música nacional com os Iguanas. Continuamos com Respirar a Tempo.

Pois é, meus caros, assim que nos vamos aproximando do final desta sessão, quase entrar nos últimos 4 minutos, Lock and Key foram os White Denim, novo álbum 13. Mais um capítulo na já longa carreira da banda norte-americana. Fechamos com os New Order, Love Vigilant, é a escolha final até às 4. Daqui a pouco chega a Carolina Damas, eu regresso ainda ao final da tarde para o Português Suave. Marcamos encontro, continua ligado, até lá.

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3: Olá, muito boa tarde. A Universidade do Minho foi palco no início desta semana do evento final do Projeto Gentil, um estudo pioneiro que avaliou o impacto da banda desenhada e das novelas gráficas na consciencialização contra a violência de género. Financiado pela Fundação para a Ciência e a Tecnologia, o projeto levou este formato literário a várias escolas secundárias do norte do país. Para Nicoleta Mandolini, investigadora do Centro de Estudos de Comunicação e Sociedade da Uminho e coordenadora do projeto, a aposta na arte e nos quadradinhos reflete uma urgência na forma como a sociedade lida com o problema. O grupo Rock, com sede em Vila Nova de Famalicão, anunciou um plano de reestruturação organizacional que contempla um processo de despedimento coletivo. A medida irá abranger cerca de 11% dos postos de trabalho, mantendo a empresa no final do processo cerca de 400 colaboradores. Em comunicado, a empresa explica que a diminuição das encomendas e a atual conjuntura económica motivaram a reorganização da estrutura, com o objetivo de reforçar a competitividade internacional e preparar o grupo para os desafios futuros. O governo desistiu de impor níveis mínimos de numeracia em inglês para aceder a cursos no ensino superior. Este constituía um dos aspectos mais polémicos da proposta de revisão do regime jurídico dos graus e diplomas do ensino superior, que tinha sido apresentado pelo governo em março deste ano. A formulação do documento é agora mais geral e, ao invés de níveis mínimos, passa a indicar antes competências de referência para o acesso ao ensino superior. A partir destas, as instituições podem incorporar as indicações como entenderem, afirma o presidente da Associação Portuguesa do Ensino Superior Privado, António Almeida Dias, em entrevista ao Jornal Público. O deputado do Chega, Pedro Frazão, foi hoje condenado ao pagamento de uma multa e de uma indemnização num valor total de 4 mil euros por ter difamado, em 2021, o atual coordenador do BE, José Manuel Pureza. Na leitura da sentença, que aconteceu hoje no Tribunal Criminal de Lisboa, o juiz aplicou uma multa de 200 dias a 10 euros por dia, o que corresponde a um total de 2 mil euros, e aceitou o pedido de indemnização por danos não patrimoniais feito por José Manuel Pureza, que corresponde ao pagamento de 2 mil euros. Em causa está uma publicação nas redes sociais em que, segundo a acusação do Ministério Público, o deputado do Chega lançou a suspeita de que o bloquista, à data vice-presidente da Assembleia da República, poderia ter praticado um crime contra a liberdade e autodeterminação sexual de uma jovem militante simpatizante do Bloco de Esquerda. E assim termino este síntese informativa, mas estou de volta em menos de meia hora com o Táticas, por isso, até já.
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Westside Cowboy, eles andam em grande aqui na Rádio Universitária, isto porque vão lançar álbum de estreia a 21 de agosto e nós antecipamos, vai-se chamar It Goes On, e esta Pinup Boys que acabámos de ouvir faz parte deste disco. Westside Cowboy são também uma banda Paredes de Cor 2026 e, portanto, ainda mais entusiasmados ficamos para conhecer estes singles. Passam 9 minutos depois das 16 horas. Sejam muito bem-vindos à Rádio Universitária. Deste lado, Carolina Damas, até às 19. Com muita música e sempre a fazer-vos companhia, para já com os Gorillaz. Esta é do seu último disco também, The Mountain. Apresentaram-no no Primavera Sound. Esta é uma faixa com os Idols, chama-se The God of Flying. Já a seguir, mantemos-nos na música internacional, mas vamos, saltamos de Gorillaz, de uma banda já que conhecemos bem, para Hot and Freddy. Pois é, juntam-se aqui estes dois artistas para lançar um álbum de estreia que saiu em março. Chama-se Big Disgrace e vamos ouvir a faixa Dance the Pain Away. Muito mais durante esta hora, até às 16h30. Temos o Táticas, as notícias de desporto, como já é nosso hábito. Mais tarde ainda o Radar faz cultura. Por isso, já sabem, fiquem desse lado em rum.pt, 97.5, rádio.rum no Instagram e Rádio Universitário do Minho no Facebook. Tudo para acompanhar. Boa viagem, boa quarta-feira. Até já.

Rapaz Ego com Filho de um Filho é do álbum que saiu em janeiro, Fazer as Pazes. Entretanto, passam 20 minutos depois das 16 horas, continuamos com Perpétua, banda de Ilhavo, chama-se Quarto Azul, é do disco Celeste, lançado em 2025. Já a seguir vamos a mais música nova, antes do Táticas às 16h30. Temos Helado Tropical com Helado Negro e Reina Tropical. Temos o álbum colaborativo a 17 de julho.

Entre Helado Negro e Reina Tropical, chama-se Helado Tropical. Sensación é a música de estreia também deste disco, que sai a 17 de julho, já esta sexta-feira. Entretanto, continuamos já a seguir com Lana Gasparotti e Let Go, antes das notícias de desporto, rom.pt 97.5. Até já!

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1: E vamos às notícias de desporto hoje com José Silva Brás. Boa tarde.
2: Olá, muito boa tarde. Estamos cada vez mais próximos da decisão pelo último bilhete de acesso à grande final do Campeonato do Mundo de Futebol. Depois da vitória da Espanha frente à França, é a vez de Inglaterra e Argentina entrarem em campo num duelo que invoca uma história repleta de momentos marcantes que vão muito além das quatro linhas, como nos diz aqui o jornalista David Alves Braga.
3: Hoje discute-se muito mais do que futebol. Como se a luta por uma vaga no jogo que todos sonham disputar não fosse suficiente, o histórico entre Argentina e Inglaterra também vai entrar em campo. E há quem reconheça isso mesmo.
4: Yeah, it fuels them and I think the fixture in itself and the prospect to go to the final fuels us. I think we will be up for the fight.
3: No futebol de seleções não há história como esta. Thomas Tuchel, selecionador de Inglaterra, assume isso mesmo e admite que servirá de motivação de ambos os lados. Ainda assim, o comandante dos argentinos, Lionel Scaloni, prefere olhar para o encontro de hoje por aquilo que verdadeiramente é.
5: É um partido de futebol, não busquemos outra coisa. É um partido de futebol, ponto. Não é mais que isso.
3: Independentemente da análise, o passado tem muito a contar. Os países discutem há vários anos, dentro e fora de campo, num calendário de eventos governado pela Guerra das Malvinas, uma disputa pelo arquipélago em 1982, a culminar numa vitória inglesa. Dentro de campo, de igual modo, há muito que se lhe diga, mas as vitórias nem sempre sorriram aos Três Leões. Recordando o Mundial de 1986, o líder das tropas era Diego Armando Maradona, que com as suas próprias mãos, literalmente, a famosa Mão de Deus, comandou a Argentina para uma vitória por 2-1 nos quartos de final de uma prova que acabaria por ser vencida pelos sul-americanos. Esse jogo fica ainda na memória, o segundo golo do LDS, para muitos o mais bonito do século. Mas logo escreve-se uma nova página na história destas nações que nunca antes haviam medido forças numa meia-final do Campeonato do Mundo. Um embate inédito quanto à etapa em que as equipas se encontram, mas habitual no peso que lhe é associado. Por esse motivo, certo é que as bancadas vão vibrar bem alto. O sonho americano cresce na monarquia, mas os atuais campeões vão procurar passar a motosserra nas esperanças do adversário. Uma metáfora de peso para uma seleção liderada pelo pequeno Leo Messi, o goleador máximo da história dos campeonatos do mundo. Nesta edição são já 8 golos, sendo que os hinchas argentinos anseiam gritar pelo nome.
2: A Argentina quer revalidar o título de 2022. A Inglaterra tenta matar saudades de um troféu que não conquista desde 1966. O encontro está agendado para as 8 da noite no Mercedes-Benz Stadium, em Atlanta, nos Estados Unidos da América, país do árbitro Ismail El Fath, que vai ajuizar a partida. À espera da Inglaterra, ou da Argentina, está a Espanha. A formação orientada por Luís de la Fuente venceu a França por 2-0 na primeira meia-final da competição, disputada em Arlington, no Texas. Mikel Oyarzabal abriu o marcador aos 22 minutos, na conversão de uma grande penalidade. Pedro Porro, antigo jogador do Sporting, confirmou o triunfo espanhol aos 58, depois de uma combinação com Dani Olmo. Eleito o melhor jogador da partida, o lateral espanhol falou num sonho concretizado e destacou a atitude coletiva da equipa.
6: Foi um sonho feito realidade, a verdade que nem meus melhores sonhos. É muito feliz por a atitude do equipo desde o princípio até o final. Eu creio que hemos feito um grande partido, hemos feito todo o que tínhamos que fazer hoje para poder passar. Sabíamos que era uma seleção muito difícil, que venia fazendo as coisas muito bem e a verdade esto del equipo no es nada mío, simplemente es dar la enhorabuena a todos porque han hecho un partidazo.
2: A Espanha regressa à final de um campeonato do mundo 16 anos depois de ter conquistado o título na África do Sul. A final será frente à Argentina ou Inglaterra, num duelo que está marcado para este domingo em Nova Jersey. Depois da saída de Rodrigo Abascal, há mais quatro jogadores que deixam de integrar os planos do treinador Tiago Margarido, defesa Miguel Nóbrega e os avançados Fábio Blanco, Vando Félix e Diogo Michel já não treinam com o grupo principal do Vitória Sport Clube e não vão seguir para o estágio de pré-temporada no Algarve, que começa na próxima segunda-feira. A SAD vitoriana está agora a procurar soluções para o futuro dos quatro atletas que continuam a trabalhar na academia enquanto decorrem negociações para uma possível saída. Está divulgado o programa completo do Sporting Clube de Braga, o Day. Pela manhã, a AMCO Arena recebe atividades de basquetebol, futsal e voleibol. Ao mesmo tempo, no espaço exterior decorrem outras demonstrações de várias modalidades, entre as quais o atletismo, o kickboxing e a natação. Estão também programados vários momentos na Alameda do Estádio. Às 10 da manhã, dá-se a pintura de um tifo e uma aula de pilates, seguindo-se uma hora depois uma aula de zumba. Na parte da tarde, às 4 da tarde, os Sons do Minho vão atuar junto à Alameda do Estádio, local que recebe um desfile de modalidades às 5 da tarde. Já dentro do Estádio Municipal de Braga, a equipa principal da Arsenalista apresenta-se aos adeptos às 7 da tarde, meia hora antes do arranque do particular de pré-temporada, frente ao Celta de Vigo. Arranca hoje a missão europeia da Minho nos campeonatos europeus universitários em Salerno, na Itália. A Universidade do Minho terá em sua representação uma comitiva composta por 54 atletas divididos por 6 modalidades, numa competição que arranca já esta quarta-feira com o voleibol feminino a entrar em campo. O voleibol feminino está uma campeã de equipa,
7: entra ali um top 8, acho que era um bom lugar para nós. Aquilo que nós procuramos também aqui à parte da competição também é nos divertirmos, é uma experiência diferente daquilo que nós estamos habituadas, a verdade é essa, deste tipo de competições. Acho que vai ser mais um momento bom nós levarmos aqui o nome da Universidade do Minho além fronteira.
2: Além da equipa feminina de voleibol, o handball masculino e feminino vão representar ao Minho de 25 de julho a 2 de agosto. Depois das disputas em Salerno, a competição viaja para Tirana, na Albânia, com o taekwondo e o karaté de 7 a 12 de setembro e o kickboxing de 12 a 17 de setembro. A Academia Minhota leva uma comitiva de 54 estudantes atletas. E a fechar, Nuno Borges garantiu esta quarta-feira presença nos quartos de final do torneio de Bastad, na Suécia, ao derrotar de forma convincente o búlgaro Grigor Dimitrov em apenas 2 sets. Na partida dos oitavos de final, disputada em terra batida, o tenista português, quinto cabeça de série, precisou de apenas 1 hora e 6 minutos para superar o adversário, vencendo por 6-4 e 6-2. E assim termino este Táticas, mas estou de volta à hora certa com mais informação. Até já.
1: Foram as notícias de desporto com José Silva Brás. Entretanto, vamos a uma curta pausa. Já a seguir, Leonor Arnaud com a Ave Raposa.
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1: Foi a Leonor Arnoux com a Ver Raposa, logo a seguir às notícias de desporto desta quarta-feira. Faltam 17 minutos para as 17 horas. Continuamos com Tijuana Panthers. Já a seguir vamos ao radar Faz Cultura, propostas culturais do Faz Cultura, claro.

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1: 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É sábado às 18 horas na Black Box do Generation. A entrada é gratuita. 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

Don't Worry Baby, logo a seguir ao Radar Faz Cultura desta quarta-feira, 10 minutos quase para as 17 horas. Entramos novamente na música portuguesa com a Margarida Campelo, musa de improviso. Temos álbum previsto para setembro. Já a seguir, Sufjan Stevens com Futile Devices.

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1: Sufjan Stevens com Futile Devices. E prestes a fechar esta hora, ouvimos André Júlio Turquesa com Super-Herói. Convosco Carolina Damas, eu volto já a seguir ao noticiário das 17 horas com mais música. Também temos CD-ROM, leitura em dia, propostas de literatura, porque agora para o verão sabe sempre bem levar um livrinho para a praia. Portanto, vamos ouvir o nosso António Ferreira e a sua proposta. Já sabem, continuem desse lado. Até já. Boa viagem.

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1: 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As notícias às 17 horas com José Silva Brás. Boa tarde.
2: Olá, muito boa tarde. A Universidade do Minho foi palco no início desta semana do evento final do projeto Gentil, um estudo pioneiro que avaliou o impacto da banda desenhada e das novelas gráficas na consciencialização contra a violência de género, financiado pela Fundação para a Ciência e a Tecnologia. O projeto levou este formato literário a várias escolas secundárias do norte do país. Para Nicoleta Mandolini, investigadora do Centro de Estudos de Comunicação e Sociedade da Minho e coordenadora do projeto, a aposta na arte e nos quadradinhos reflete uma urgência na forma como a sociedade lida com o problema.
3: Eu e toda a equipa do Gentil acreditamos na necessidade de olhar para a violência de género como um fenômeno que se combate a nível educativo e a nível cultural, muito mais do que a nível punitivista. Daqui a importância de abordar este fenômeno nas escolas, entre os mais jovens e os mais novos, que são aqueles que podem trazer no seu percurso de vida os aprendizados que tiveram quando foram mais novos. E também acho que é importante sublinhar o poder das narrações quando cabe ao contraste à violência de género. As narrações não só nos ajudam a entender, mas também nos ajudam a sentir.
2: O projeto Gentil não quis que o estudo ficasse fechado nos corredores da academia. Para que as conclusões ganhem vida nas escolas, foi lançado o Graphic Handbook, um manual que reúne boas práticas para a utilização de novelas gráficas. O objetivo é capacitar os docentes para abordar o tema da violência de género nas salas de aula de forma segura e com a empatia da banda desenhada.
3: É um instrumento que nós queremos disponibilizar para os professores e as professoras, para que elas saibam o que é a violência de género, o que é a violência de género na sua riqueza e na sua complexidade, como abordar ela na sala de aula, conheça mais o medium da banda desenhada e as suas potencialidades, ou multimodalidades, são uma delas.
2: Nicoleta Mandolini, docente da Uminho e também coordenadora do projeto Gentil, que usa banda desenhada e novelas gráficas para ensinar e consciencializar os mais jovens para a violência de género, numa entrevista à RUM, que pode ser ouvida na íntegra na próxima edição do Uminho IED, esta quinta-feira. O processo de correção dos exames nacionais continua a ser marcado por sucessivos atrasos, numa fase que já deveria ter terminado, com tantas alterações e prolongamentos no calendário. David Alves Braga explica como ficam os prazos para os alunos e quando serão finalmente conhecidas as notas.
4: A primeira fase dos exames nacionais terminou a 26 de junho, mas a avaliação das provas, que são digitalizadas e corrigidas em computador pelos docentes, ainda está a decorrer. O prazo inicial para a correção foi estendido em 5 dias, mas a data para a fixação das pautas andou apenas 3 dias para a frente para os alunos do ensino secundário. A segunda fase de exames arranca já na próxima semana, decorre de 21 a 24 de julho. Esta data foi alterada no início do mês, precisamente para dar mais margem de tempo para corrigir as provas anteriores. O método de avaliação digital será o mesmo, num processo longe de terminar para os classificadores. O calendário segue depois com a divulgação das notas da segunda fase e a fixação das reapreciações da primeira fase, agendadas para o dia 7 de agosto. O processo só termina no dia 28 de agosto, com a publicação das notas da segunda fase, que foram alvo de recurso. Apesar de todas estas derrapagens, há um prazo fundamental que não sofreu alterações. O início das candidaturas ao ensino superior mantém-se para o dia 20 de julho, a próxima segunda-feira, data em que abre o concurso nacional de acesso.
2: Resta agora aguardar pelo desfecho desta semana. Apesar das dificuldades e dos atrasos registados nas correções, o Ministro da Educação, Fernando Alexandre, afirmou que o sistema atual de correção de exames irá manter-se para a segunda fase dos exames nacionais. O Presidente da Câmara de Braga garante que vai avançar para a construção do novo cemitério de Mir de Tibens o quanto antes. João Rodrigues assegura que, se não houver acordo amigável para a compra do terreno necessário, o município irá realizar a expropriação, pondo fim a um problema que se arrasta há anos. A garantia foi dada esta quarta-feira durante mais uma paragem do roteiro.

0: Freguesia a freguesia, com o cemitério local praticamente lotado. João Rodrigues sublinha que este é um assunto prioritário para a população de Mir de Tibães, que não admite mais adiamentos.
1: É uma questão que há 30 anos que está por resolver e há aqui um compromisso, quer da nossa parte da Câmara Municipal, quer da parte da Junta de Freguesia, sendo que agora depende mais da Câmara Municipal até do que da Junta de Freguesia, de adquirirmos os terrenos necessários para a execução do cemitério. Se essa aquisição não puder ser feita de forma voluntária através de negociação, partiremos para uma expropriação, não vamos andar com planos B, nem com planos C, como se calhar nos últimos anos se tentou encontrar outro tipo de soluções. O cemitério não pode esperar mais, a população de Mir de Tibães não pode esperar mais, não se justifica que em 2026 uma freguesia desta, num concelho como Braga, com tanto investimento e com tantas coisas a acontecerem, uma das respostas mais óbvias e mais naturais por parte de uma Câmara Municipal à sua população e à comunidade não esteja a ser assegurada de forma conveniente.
0: O Presidente da Câmara Municipal de Braga garante que vai avançar para a construção do novo cemitério de Mir de Tibães o quanto antes. João Rodrigues assegura que, se não houver acordo amigável para a compra do terreno necessário, o município irá realizar a expropriação, pondo fim a um problema que se arrasta há anos. E a fechar, a Administração Tributária quer reforçar os controlos sobre o funcionamento das plataformas digitais por suspeitar da existência de faturação falsa, com o objetivo de reduzir o IVA a entregar ao Estado. O objetivo de melhorar a monitorização deste setor de atividade é elencado no relatório sobre o combate à fraude e evasão fiscais e aduaneiras em 2025, elaborado pelo Gabinete da Secretaria de Estado dos Assuntos Fiscais, Cláudia Reis Duarte, e entregue pelo Governo em junho na Assembleia da República. O Executivo refere que em 2025 a Autoridade Tributária e Aduaneira fez um estudo sobre os modelos de negócio das plataformas digitais e concluiu que é necessário reforçar o acompanhamento fiscal para detectar as irregularidades precocemente. O setor é identificado no relatório como tendo um elevado risco de fraude. E assim termino este noticiário. A informação está de volta à Antena da RUM, à hora certa, com o jornalista Marcelo Hermesdorf. Quanto a mim, tenha uma boa tarde.
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I'm Tired é a música de Fat Dog, um dos singles do seu próximo álbum e segundo disco, sai dia 2 de outubro. Sejam muito bem-vindos, Rádio Universitária Domingo, convosco Carolina Damas. Vou-me mantendo por aqui até às 19 horas. Para já continuamos com This Penguin Can Fly, música portuguesa. Esta chama-se The Lightning Bolts Are Here. É música do álbum Now, que está para sair em breve, e este é o primeiro single de antecipação. Já a seguir vamos a Unsafe Space Garden com mais uma voltinha. Eles também lançaram um disco este ano, em março, chama-se O Melhor e o Pior da Música Biológica. Passam 15 minutos depois das 17 horas, até às 17h30, hora do CD-ROOM, ainda temos Tipo, Samuel Lúria e muito mais. Fiquem por aí, rumo.pt 97.5, rádio.rumo no Instagram, Rádio Universitária Domingo no Facebook. Até já, boa viagem, boa quarta-feira.

Ouvimos Tipo com Já Que Aqui Estamos, é do EP Licença. Logo a seguir, Unsafe Space Garden. Continuamos agora com Samuel Lúria e 12 ao todo. Nesta colaboração cantam Pedra e Cal. Às 17h30 temos o CD Room esta semana com Abel Duarte e o último álbum de Exec. Vamos à edição desta quarta-feira para ouvir em room.pt 97.5. Até já, boa viagem!

Em cerca de uma década, os Exec tornaram-se pouco a pouco uma das bandas mais hipnóticas do planeta, evoluindo a cada disco sem nunca perderem aquela qualidade estranha, indecifrável e absolutamente essencial que os tornou grandiosos. Para ouvir hoje, de Prove the Mountains Move, o tema Visiting Dust Bunnies.

The Mountain Goes com Shallow Grave. É a música que estamos agora a começar a ouvir na antena da Universitária, a 22 minutos das 18 horas. Para trás ficamos com Opus King, The Sweet Goodbye. Faz parte do álbum de estreia, sai no final deste mês. Faixa que dá nome ao disco. Já a seguir demos ainda David Byrne com um t-shirt, ele que atuou ontem no Cool Jazz em Lisboa, dizem que foi um grande concerto, portanto nós vamos recordá-lo aqui com esta música que faz parte de um dos seus últimos trabalhos. Entretanto, às 17h45, leitura em dia, fiquem desse lado, rumo.pt 97.5, boa viagem!

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1: Um romance da Galiza, O Lápis do Carpinteiro, de Manuel Rivas, a edição é das publicações Dom Quixote. A Galiza aqui tão perto, só que, por vezes, dá a sensação de que nós, portugueses, temos um grande desconhecimento e, mais do que isso, e mais grave, desinteresse. Sem nada, sem qualquer motivação para conhecer, porque, apesar de tudo, há laços que vêm de lá longe, da época medieval, pelo menos, quanto mais não seja o reino dos suevos, quanto mais não seja o galaico-português que nos une. Une no sentido de quase uma cultura e uma língua comuns. Conqueiro diz alguma coisa, Rodalia de Castro também, Balester, pergunta e Diego Ameixeiras. Quem lê Jesus Fraga? Quem lê hoje Manuel Rivas? Manuel Rivas nasceu na Corunha, na Galiza, em 1957. É poeta, romancista, contista e também jornalista. Esta atividade, muito cedo, no El Ideal galego, até vai para a capital, Madrid, estudar Ciências da Comunicação. No jornalismo, trabalhou na Voz da Galiza, na Nossa Terra, no El País, onde teve uma coluna semanal, dirigiu a revista cultural Luzes de Galiza e foi cofundador do grupo poético-literário Loia. Os seus primeiros poemas são de 1977. É um dos nomes mais importantes da literatura na Galiza. Muitas das suas obras são escritas no original galego e depois traduzidas para o castelhano, francês, inglês, português. Tem obras adaptadas ao cinema e esta é uma delas. Prémios que tem atribuídos aos seus trabalhos literários são mais comuns. A Guerra Civil em Espanha, em fundo. Muitas vezes é só Barcelona, Madrid, as Astúrias, a Andaluzia. A Galiza fica assim um bocadinho numa zona de sombra. No entanto, o conflito aí também foi muito violento. Basta ler um livro de um especialista, José Vial Moutinho, Linha da Frente, para ficar com uma ideia da brutalidade que também se manifestou aqui, Comunidade Autónoma da Galiza. Temos um personagem principal, dois, três, mas este é o que move toda a história. O doutor Daniel da Barca, jovem médico, é republicano, democrata, acredita no voto universal, na democracia e, acima de tudo, no direito das mulheres a exercer esse valor fundamental cívico que é votar. A votação. Tem uma namorada, Marisa Malho, e é espiado, controlado por Herbal, um soldado nacionalista que o denuncia e da Barca é preso. Este Herbal é assim uma personagem um tanto quanto tétrica. É preso em Santiago, a prisão está lá muito próxima da catedral. Marisa é aconselhada a esquecer e seguir com a sua vida em frente. No entanto, queremos aqui chamar a atenção que a fórmula narrativa, para além de engenhosa, é brilhante. Esta história também é baseada na vida de Camilo Dias Bolinho, escritor, intelectual, artista gráfico, daí o Lápis de Carpinteiro, esteve ligado à Irmandade da Fala e foi fuzilado logo no início da Guerra Civil. Esta é a trama central do romance. E depois lê-se de uma forma quase tão envolvente quando se dão conta 150 páginas foram lidas. Duas notas muito importantes. Da Barca vai para Valência, para o pé do Mediterrâneo, a recuperar da tuberculose, acompanha outros doentes também que sofrem do mesmo mal e aí irá estabelecer um diálogo com a freira Isarna sobre Santa Teresa d'Ávila, a mística. É algo admirável, poucos adjetivos temos de momento para enquadrar esta cena entre as várias que se sucedem neste romance e depois regressa novamente à Galiza para ser preso numa pequena ilha de São Simão. Tem uma expressão a propósito desta prisão, nesta pequena ilha, deveríamos todos lembrar a famosa cantiga de amigo do Mendinho, se é dia meu na ilha ou em São Simão e as ondas que grandes são. É uma obra prima, O Lápis do Carpinteiro, do Manuel Rivas. A edição é das publicações Dom Quixote.
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2: Fica a proposta cultural desta quarta-feira com António Ferreira. Vamos agora à Mirador, esta chama-se Easy Days. 10 minutos para a hora certa.

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1: Lucy Dacus com a sua nova canção Planting Tomatoes. Aproximamo-nos do final desta hora com os The Cure, Boys Don't Cry. Voltamos atrás aos anos 80. Convosco Carolina Damas. Eu volto já depois do noticiário. Fiquem por aí, até já.

0: Reitora para a Cooperação Internacional, Sandra Dias Fernandes, não descura uma maior adaptação do programa formativo para o inglês. Para a responsável, um equilíbrio que deve ser encontrado no sentido de tornar esta adaptação uma ferramenta de crescimento e qualidade, respeitando a cultura institucional, mas também o ponto em que se encontram as pessoas. No momento, apenas o I3BS, o I3Bs, assim que é, oferece a formação totalmente em inglês, ainda que numa fase muito inicial. Sandra Dias Fernandes admite que o trabalho já está a ser feito junto de cada unidade orgânica, nomeadamente no reconhecimento das necessidades e no nível de facilidade de adaptação a esta dinâmica.
1: Num contacto muito direto com cada unidade orgânica, perceber exatamente o ponto em que se encontro e o que é que faria sentido para cada uma delas em termos do investimento no inglês. Temos, de facto, unidades orgânicas, por exemplo, que funcionam completamente em inglês, como é o caso do I3Bs, e temos outras unidades orgânicas que ainda não contemplam essa lecionação em inglês. Uma ideia que é muito funcional até e que está a ser trabalhada com cada unidade orgânica de International Track, ou seja, que, por exemplo, poder ter ao longo dos 3 anos de uma licenciatura ou num conjunto de várias licenciaturas, ter um leque específico de UCs já identificadas que passarão a funcionar em inglês.
0: A disponibilidade dos recursos humanos são naturalmente um caso a ser tido em conta, ainda que a responsável acredite que o International Track possa vir trazer algumas soluções nesta questão.
1: Há docentes que naturalmente, pelo seu percurso, por sua vontade, digamos assim, com o inglês, lecionam inglês. Eu posso dizer que eu, no meu departamento, fui a primeira docente a oferecer uma unidade curricular obrigatória em inglês, e oferecer-me mesmo, a dizer, estou disponível para. E em todos os departamentos existem essas situações, portanto nós temos que também respeitar naturalmente a cultura institucional, temos que respeitar as pessoas, o ponto em que se encontram na sua fase profissional, mas diria que nomeadamente com a ideia do International Track é perfeitamente fazível, mesmo que nem todos estejam disponíveis para o fazer.
0: Neste sentido, os docentes são o caso mais premente, mas a responsável assinala também num plano mais geral a equipa de técnicos de apoio à internacionalização. De acordo com a pró-reitora, apesar das limitações, a universidade dispõe de múltiplas valências e equipas dedicadas a esta área e todas podem contribuir para os bons resultados.
1: Todos podem participar aqui desse trabalho de internacionalização, no sentido das oportunidades que cria. As unidades de serviço são importantes, mas também o trabalho que é feito pelas unidades orgânicas. Algumas delas já têm gabinetes dedicados à internacionalização, que agilizem muito o interface entre aquilo que é a vida da unidade orgânica e o apoio que eventualmente necessite da unidade de serviço de apoio à internacionalização. Que outras unidades de serviço também têm um papel importante, como por exemplo a USGA, que acompanha os alunos internacionais, desde a sua, o seu primeiro passo, não é, de matrícula connosco durante o ciclo de estudo. Também a USAE, outra unidade de serviço muito importante, juntamente com o HUB, uma nova ferramenta que temos aqui e que está a ser capacitada.
0: Declarações da pró-reitora para a Cooperação Internacional da Universidade do Minho, Sandra Dias Fernandes. O novo plano de internacionalização da Academia Minhota prevê uma maior adaptação do plano formativo para o inglês. Apesar das limitações, a responsável acredita ser possível fazer essa transição com qualidade. A entrevista ao Campus Verbal pode ser agora ouvida na íntegra em podcast em rum.pt. O Executivo Municipal de Braga vai votar esta quinta-feira uma proposta de investimento de 286 mil euros para recuperar o patrimônio histórico, requalificar o espaço público envolvente a Rua Pero Vaz de Caminha. A proposta de abertura de concurso público para a empreitada de reconstrução da Capela do Areal ou de São Vítor o Mártir, e a reabilitação do espaço público envolvente tem prazo de execução de 240 dias. A reunião do Executivo está agendada para o Fórum Braga amanhã, pelas 14h30. Enquanto isso, o presidente da Câmara de Braga garante que vai avançar com a construção do novo cemitério de Mira e de Tibães o quanto antes. João Rodrigues assegura que, se não houver acordo amigável para a compra do terreno necessário, o município irá realizar a expropriação, pondo fim a um problema que se arrasta há anos. A garantia foi dada esta quarta-feira durante mais uma paragem do roteiro freguesia a freguesia. Com o cemitério local praticamente lotado, João Rodrigues sublinha que este é um assunto prioritário para a população de Mira e de Tibães, que não admite mais adiamentos.
2: É uma questão que há 30 anos que está por resolver e há aqui um compromisso, quer da nossa parte da Câmara Municipal, quer da parte da Junta de Freguesia, sendo que agora depende mais da Câmara Municipal até do que da Junta de Freguesia, de adquirirmos os terrenos necessários para a execução do cemitério. Se essa aquisição não puder ser feita de forma voluntária através de negociação, partiremos para uma expropriação.

0: vamos andar com panos B, nem com panos C, como se calhar nos últimos anos se tentou encontrar outro tipo de soluções. O cemitério não pode esperar mais, a população de Mirtilões não pode esperar mais. Não se justifica que em 2026 uma freguesia destas, num concelho como Braga, com tanto investimento e com tantas coisas a acontecerem, uma das respostas mais óbvias e mais naturais por parte de uma Câmara Municipal, por sua população e à comunidade, não esteja a ser assegurada de forma conveniente.
1: João Rodrigues assegura que, se não houver acordo amigável para a compra do terreno necessário, o município irá realizar a expropriação, pondo fim a um problema que se arrasta há anos na freguesia. Passando para o panorama nacional, o ministro da Administração Interna entregou a lista detalhada de 108 faturas relacionadas com as obras da Casa do Alentejo ao jornal Observador. A empresa Alcampos, da mulher de Luiz Neves, recebeu faturas emitidas por 13 empresas diferentes. O valor total faturado a esta empresa ascendeu a 23 mil euros. A Constru Barcelos, do construtor João Carvalho, é a empresa com valor mais alto faturado, 5 mil euros, através da emissão de duas faturas datadas de 11 e 20 de fevereiro de 2025. Para além disso, há faturas de compras de materiais de construção a outras empresas imobiliário. As mais de 100 faturas foram hoje apresentadas, foram passadas entre 7 de fevereiro de 2024 e 26 de junho, assim que é, de 2026. No desporto arranca hoje a missão europeia da Uminho nos campeonatos europeus universitários em Salerno, Itália. A Universidade do Minho terá em sua representação uma comitiva composta por 54 atletas, divididos por 6 modalidades numa competição que arranca já hoje, com o voleibol feminino a entrar em campo. Em declarações a RUM, a capitã da equipe, Francisca Braga, traça o objetivo.
2: Se calhar entra ali um top 8, acho que era um bom lugar para nós. Aquilo que nós procuramos também, aqui à parte da competição, também é nos divertirmos, é uma experiência diferente daquilo que nós estamos habituados, a verdade é essa, deste tipo de competições. Acho que vai ser mais um momento bom de nós levarmos aqui o nome da Universidade do Minho além fronteiras.
1: Além da equipa feminina de voleibol, handebol masculino e feminino, vão representar a Associação Acadêmica da Universidade do Minho de 25 de julho a 2 de agosto. E com o desporto, coloca o ponto final neste Jornal das 6, às 6h35, a Cultura Crônica na Antena da Universitária. Fique desse lado.
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Mary in the Junkyard tem nova música e novo álbum, saiu dia 3 de julho. A faixa que ouvimos chama-se Blood e faz parte então de Role Model Hermits. Sejam muito bem-vindos, Rádio Universitária do Minho, para quem já estava desse lado. Vamos continuar por aqui com muita música. Já estamos a ouvir Kim Gordon, Not Today. Eu sou a Carolina Damas, estou por aqui até às 19 horas. Já a seguir temos o Nunca Mais Me Esquece, edição desta quarta-feira, por isso não saiam desse lado. É já a seguir.

0: E comprometido então a seguir a Kim Gordon, vamos ao Nunca Mais Me Esquece desta quarta-feira. Hoje contamos com a escolha de Femme Falafel, a alter ego de Raquel Pimpão. Ela, depois de se ter tornado enorme, porque este single só promete isso, com Depressão, em 2022, lançou depois o álbum de estreia Dói Dói Proibido, em 2025. Ele já foi destaque no CD Room e está disponível em room.pt, na página precisamente do CD Room, e ela própria apresentou algumas das canções do álbum. Nós apanhámo-la no Generation Open Day, depois de um grande concerto que eu adorei e não podia perder esta oportunidade de perguntar-lhe que música é que nunca mais se esquece. Entretanto, nós podemos vê-la ao vivo no Indie Music Fest, no início de setembro, em Paredes, e no Meu Calorama, em Lisboa, a 29 de agosto. Hoje vamos então ouvir a canção que nunca mais se esquece. A partir já daqui a uma horinha, mais ou menos, temos disponível com vídeo no Instagram da Room, radio.room. Vamos a isso. 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
2: Nunca Mais Me Esquece de uma viagem que eu fiz de Caldas para Lisboa. Eu era bastante pequena e estava com o meu Discman a ouvir o Greatest Hits da Britney Spears em loop, era o meu álbum preferido na altura, e eu fui a viagem inteira a cantar em voz alta as músicas que eu ia ouvindo. E ninguém me impediu. Eu estava com os meus pais e eles não me disseram que eu não podia fazer aquilo. Então eu ia tipo "Hit me baby one more time", com 7 anos, a chatear toda a gente durante 1 hora e 10 de viagem. Nunca me vou esquecer.

Pois é, é mesmo verdade, estamos a ouvir a Rádio Universitária Domingo, não se enganaram. No entanto, esta foi a escolha da Femme Falafel e que grande escolha! A Raquel Pimpão, ela que tem passado aqui também várias vezes pela RUM, devido ao seu disco de estreia Dói Dói Proibido. Entretanto, Femme Falafel e a sua escolha musical fica disponível no Instagram da RUM, em radio.rum, no Instagram, mais logo. Continuamos para já com uma grande música também, Ezra Collective. Esta chama-se Only Love, música que lançaram recentemente do novo álbum Here Because of Hope. Já a seguir voltamos à música nacional com Miguel Maroco, Desgraça Check-in. É do álbum Desgraça, saiu em abril. Fiquem por aí.

à desgraça. Um lugar que transpira charme e desgosto, com uma localização singularmente impessoal e espaços desenhados para acomodar as mais variadas formas de melancolia, encontros fugazes e passagens fortuitas. Se o jantar não estiver a correr bem, ou se a pessoa em quem está interessado nunca aparecer,

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1: Esta semana em destaque, festas de São Tiago e Santa Marta de Atiães, Vila Verde, e festas de Santo Estevão 2026 em Penso Santo Estevão.
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1: E depois de Seu de José, vamos continuar com as propostas culturais no Cultura Crónica com Marcelo Hermesdorf. Boa tarde.
2: Olá, Carolina, muito boa tarde. O Festival de Circo Contemporâneo Vaudeville Rendezvous regressa esta noite com novidades no formato e na geografia. Cabe ao espetáculo Tenet abrir a programação em Viana do Castelo, que se estreia este ano no roteiro. O cartaz traz ainda 18 espetáculos e reforça o apoio à criação artística. Cláudia Berkeley, da direção do Teatro de Dascalha, detalha a rum os principais nomes que compõem o programa deste ano.
3: De facto, são 18 espetáculos, como por exemplo o Tenet, que abre a programação em Viana do Castelo, que é um espetáculo catalão, é do Anoia Coletiva. Temos também o espetáculo da Inbal, que é o Anitia L'Impermanence, o espetáculo Fragmentos da companhia La Víspera. Temos o espetáculo Acre, do Manel Rosés, o espetáculo Tomazine, também é uma grande produção da companhia HMG. Não posso deixar de destacar dois espetáculos que são espetáculos de percurso, que é o How Much We Carry e o Qui Vive, e também o The Place.
2: O Festival Internacional Vaudeville Rendezvous regressa a partir de hoje procurando repetir ou superar o sucesso do último ano, que atraiu mais de 7 mil pessoas às praças e teatros do Minho. Por falar em novidades, a Mostra Internacional de Teatro regressa em 2026 com 7 companhias de 6 países entre os dias 18 e 25 de julho. Já a partir deste sábado, a partir de Braga, a iniciativa estende-se a Barcelos, Maia e Faf. Nesta quinta edição, além de Portugal, que estará representado pela Companhia de Teatro de Braga e pelo Teatro Arte Imagem, a Mostra conta ainda com companhias de Uzbequistão, Itália, Ucrânia, Espanha e Moldávia, que se estreia na MIT 2026. Em conferência de imprensa realizada esta tarde, no Teatro Circo, o diretor da Companhia de Teatro de Braga, Rui Madeira, sublinhou que esta quinta edição do festival volta a apostar forte na multiculturalidade e no cruzamento de diferentes realidades artísticas.
4: O quinto ano que a companhia leva a efeito esta mostra, a Mostra Internacional de Teatro Sem Fronteiras. Este ano temos os espetáculos e representações do Uzbequistão, de Portugal, com a companhia necessariamente e com um grupo convidado que é o Arte Imagem, que é nosso parceiro nisto, da Itália, da Ucrânia. Nós estamos vindo a fazer um esforço no sentido de todos os anos termos aqui um grupo da Ucrânia e, sobretudo, uma companhia de uma zona, de uma região difícil, que é Kherson, a Moldávia, que é a primeira vez que cá está, e a Espanha.
2: No que toca à programação, arranque cabe a estreia de Hécuba, de Eurípides. Inicialmente pensada para o Teatro Romano ao ar livre em Braga, a apresentação sobe aos palcos do Teatro Circo este sábado pelas 9:30 da noite. Trata-se, segundo Rui Madeira, de uma reflexão profunda que foca sobretudo no papel das mulheres.
4: O espetáculo da companhia que vamos estrear, que é Hécuba, de Eurípides, numa linha de desenvolvimento do nosso trabalho que temos vindo a fazer ao longo dos anos, a partir dos textos clássicos greco-romanos. Isto tem para nós, é importante, porque nós entendemos que os textos gregos são aqueles que hoje melhor nos podem mostrar a situação que a Europa vive, e o mundo, mas sobretudo a Europa. Mas o espetáculo fala sobretudo da situação da guerra, no fim de alguém ter sido derrotado, cidade derrotada, que é o caso de Ilion, e do papel das mulheres na guerra. Quem se são as vítimas, as primeiras vítimas da guerra são as mulheres e as crianças. E não é um espetáculo. Na verdade, nós estamos a trabalhar isto como um teatro-documento.
2: Palavras de Rui Madeira, da Companhia de Teatro de Braga, anfitriã da Mostra Internacional de Teatro, que regressa em 2026 com 7 companhias de 6 países, já a partir deste sábado. Também no sábado decorre uma jornada dedicada à memória do patrimônio perdido da cidade de Braga. A iniciativa arranca de manhã com o percurso a pé e termina à tarde com a apresentação de um livro de Rui Ferreira, que vai guiar os participantes num passeio pelas ruas da cidade, utilizando fotografias antigas para ajudar a visualizar os edifícios que já não existem. O passeio tem início às 10 da manhã e é organizado pela Associação Braga Mais, em parceria com a União de Freguesias de São José, São Lázaro e São João do Souto, assim que é. Durante cerca de 90 minutos, a caminhada vai reavivar a memória de locais emblemáticos, como detalha o investigador.
3: Exatamente.
5: Vamos lembrar o Convento dos Remédios, em primeiro lugar, depois o Castelo da Cidade, que estava ali ao lado, a Porta de São João, que também estava na saída para o Largo Carlos Amarante, a Porta do Souto, que estava no seguimento do Castelo. Vamos recordar a Capela Santana, que estava implantada no centro da Avenida Central, e também na Avenida Central lembrar o Banco do Minho e o Teatro São Geraldo, duas instituições fundamentais do século XIX, que estavam listeadas mesmo na Praça da República. Depois vamos lembrar a Capela Santo António Esquecido, junto à Capela dos Coimbras, e depois a Capela Santo António da Praça, que estava na Praça Municipal, e no Campo da Vinha lembraremos ainda o Seminário de São Pedro e a Capela da Senhora do Amparo, que também foi uma das demolições do Arcebispo Dom Gaspar. Em frente à sede recordaremos o edifício dos Passos do Conselho, também que se perdeu também no tempo do governo do Dom Gaspar de Bragança.
2: A participação é gratuita e não exige inscrição prévia. Na parte da tarde, às 15h30, a Biblioteca Lúcio Craveiro da Silva recebe a apresentação do livro com o mesmo nome da atividade. E por falar em livro, vai ser apresentado amanhã no Museu Fios de Vida e Histórias Costuradas. É uma obra que reúne histórias inspiradas em percursos da vida marcados pela superação e pela resiliência, transformadas em narrativas para crianças e jovens. O projeto é desenvolvido no âmbito dos contratos locais de desenvolvimento social Braga 1 e Braga 2. Integra ainda um conjunto de bonecos artesanais criados pelos participantes. A iniciativa é agendada para as 5 da tarde, a qual acontece, como eu disse, no museu. Por fim, e para terminar em grande, da nota que o Generation já apresentou a programação para os últimos 4 meses do ano, com uma agenda preenchida por concertos, espetáculos de dança, exposições, novas criações e ciclo de pensamentos. Entre setembro e dezembro, a Sala Bracarense recebe nomes como Calia Van de Ver, Parque Hilha, Felícia Atkinson e Midori Irano. Ana Lua Caiano regressa a Braga já a 6 de novembro para estrear em palco o próximo disco, enquanto os bracarenses Travo apresentam o novo álbum Westland a 30 de outubro. Joana Sá dá também a conhecer um novo espetáculo que cruza pianos, eletrônica e gravações recolhidas nos Açores e na Serra da Estrela. E com essa sugestão cultural da programação do Generation para os próximos últimos 4 meses do ano, deixo por aqui o Cultura Crônica desta quarta-feira. A hora certa, eu estou de regresso com mais na Antena da Universitária. Fique desse lado.
1: Foram as propostas culturais com Marcelo Hermesdorf. Deste lado, voltamos à música com Joana Machado. Chama-se Broken.

Ouvimos a Joana Machado com Broken e saltamos agora para Os Monstro. Este é o seu disco de estreia, Unborn Love, a música Live for Tomorrow. Temos ainda Vai à Praia com Call Me, 15 minutos para as 19h.

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1: E depois de Vai à Praia com Call Me, continuamos com o PZ. Ele junta-se aqui a Joana Espadinha. Para quem é que vai levar a banca? É do álbum de família, ficamos à espera dele.

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Entretanto, amanhã, quinta-feira, é dia de pop-up, mas amanhã, como a Sara está de férias, volta daqui a duas semanas, mas nós mantemos com propostas culturais e, portanto, temos uma entrevista a propósito do Festival Extremo às 18h35.

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1: Por isso, já sabem, amanhã, a partir das 16 horas, eu estou por aqui às 18h35 com a entrevista a Samuel Silva, a propósito do Extremo. Rumo.pt 97.5. Terminamos com o Father John Misty, The Old Law. Convosco, Carolina Damas. Até amanhã.

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1: 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O Jornal das 19 horas, edição de Marcelo Hermesdorf. Boa tarde.
2: Boa tarde. Ainda que a lusofonia seja um dos principais aspectos que define a Universidade do Minho, a pró-reitora para a cooperação internacional, Sandra Dias Fernandes, não descura uma maior adaptação do programa formativo para o inglês para a responsável um equilíbrio que deve ser encontrado.

0: do investimento no inglês. Temos, de facto, unidades orgânicas, por exemplo, que funcionam completamente em inglês, como é o caso do I3B, e temos outras unidades orgânicas que ainda não contemplam essa lecionação em inglês. Uma ideia que é muito funcional até e que está a ser trabalhada com cada unidade orgânica de International Track, ou seja, que, por exemplo, poder ter ao longo dos 3 anos de uma licenciatura ou num conjunto de várias licenciaturas ter um leque específico de UCs já identificadas que passarão a funcionar em inglês.
1: A disponibilidade dos recursos humanos são naturalmente um caso a ser tido em conta, ainda que a responsável acredite que o International Track possa vir trazer algumas soluções nesta questão.
0: Há docentes que naturalmente, pelo seu percurso, por sua vontade, digamos assim, com o inglês, lecionam inglês. Eu posso dizer que eu, no meu departamento, fui a primeira docente a oferecer uma unidade curricular obrigatória em inglês, e oferecer-me mesmo, a dizer, estou disponível para. E em todos os departamentos existem essas situações, portanto, nós temos que também respeitar naturalmente a cultura institucional, temos que respeitar as pessoas, o ponto em que se encontram na sua fase profissional, mas diria que, nomeadamente com a ideia do International Track, é perfeitamente fazível, mesmo que nem todos estejam disponíveis para o fazer.
1: O novo plano de internacionalização da Academia Miota prevê uma maior adaptação do plano formativo para o inglês. Apesar das limitações, a responsável acredita ser possível fazer essa transição com qualidade. A entrevista completa ao programa Campus Verbal pode ser agora escutado na íntegra em podcast em rum.pt. Ainda da atualidade acadêmica, ao ministro da Educação, Fernando Alexandre, e o secretário de Estado adjunto, Alexandre Homem Cristo, vão estar no debate de urgência sobre os exames nacionais na próxima sexta-feira. A informação foi confirmada pelo Ministério da Educação, a RTP Antena 1. O debate sobre a polêmica com os exames nacionais requerido pelo PCP e Chega está marcado para sexta-feira, a partir das 10 da manhã. Nesse mesmo dia, devem ser afixadas as pautas com as notas dos exames. O presidente da Câmara de Braga garante que vai avançar com o alargamento do cemitério de Miri de Tibães o quanto antes. João Rodrigues assegura que, se não houver acordo amigável para a compra do terreno necessário, o município irá realizar a expropriação, pondo fim a um problema que se arrasta já há anos. A garantia foi dada esta quarta-feira durante mais uma paragem do roteiro Freguesia a Freguesia. Com o cemitério local praticamente lotado, João Rodrigues sublinha que este é um assunto prioritário para a população local e que não admite mais adiamento.
2: É uma questão que há 30 anos que está por resolver e há aqui um compromisso, quer da nossa parte da Câmara Municipal, quer da parte da Junta de Freguesia, sendo que agora depende mais da Câmara Municipal até do que da Junta de Freguesia, adquirirmos os terrenos necessários para a execução do cemitério. Se essa aquisição não puder ser feita de forma voluntária através de negociação, partiremos para uma expropriação, não vamos andar com planos B, nem com planos C, como se calhar nos últimos anos se tentou encontrar outros tipos de soluções. O cemitério não pode esperar mais, a população de Miro Tibães não pode esperar mais, não se justifica que em 2026 uma freguesia desta, num concelho como Braga, com tanto investimento e com tantas coisas a acontecerem, uma das respostas mais óbvias e mais naturais por parte de uma Câmara Municipal, por sua população e à comunidade, não esteja a ser assegurada de forma conveniente.
1: Ouvimos João Rodrigues a garantir que vai avançar com o alagamento do cemitério de Mires de Tibães o quanto antes. No desporto, em menos de uma hora, conhecemos quem garante o último bilhete de acesso à grande final do Campeonato do Mundo. Depois da vitória da Espanha frente à França, é a vez de Inglaterra e Argentina entrar em campo, um duelo que invoca uma história repleta de momentos marcantes que vão muito além das quatro linhas. David Alves Braga.
3: Hoje discute-se muito mais do que futebol. Como se a luta por uma vaga no jogo que todos sonham disputar não fosse suficiente, o histórico entre Argentina e Inglaterra também vai entrar em campo. E há quem reconheça isso mesmo.
4: Yeah, it fuels them, and I think the fixture in itself and the prospect to go to the final fuels us. I think we will be up for the fight.
3: No futebol de seleções não há história como esta. Thomas Tuchel, selecionador de Inglaterra, assume isso mesmo e admite que servirá de motivação de ambos os lados. Ainda assim, o comandante dos argentinos, Lionel Scaloni, prefere olhar para o encontro de hoje por aquilo que verdadeiramente é.
5: É um partido de futebol, é? Não busquemos outra coisa, é um partido de futebol. Ponto. Não é mais que isso.
3: Independentemente da análise, o passado tem muito a contar. Os países discutem há vários anos, dentro e fora de campo, num calendário de eventos governado pela Guerra das Malvinas, uma disputa pelo arquipélago, em 1982, a culminar numa vitória inglesa. Dentro de campo, de igual modo, há muito que se lhe diga, mas as vitórias nem sempre sorriram aos Três Leões. Recordando o Mundial de 1986, o líder das tropas era Diego Armando Maradona, que com as suas próprias mãos, literalmente, a famosa mão de

0: Deus comandou a Argentina para uma vitória por 2-1 nos quartos de final de uma prova que acabaria por ser vencida pelos sul-americanos. Desse jogo fica ainda na memória o segundo golo do LDS, para muitos o mais bonito do século. Mas logo escreve-se uma nova página na história destas nações, que nunca antes haviam medido forças numa meia-final do Campeonato do Mundo. Um embate inédito quanto à etapa em que as equipas se encontram, mas habitual no peso que lhe é associado. Por esse motivo, certo é que as bancadas vão vibrar bem alto. O sonho americano cresce na monarquia, mas os atuais campeões vão procurar passar a motosserra nas esperanças do adversário. Uma metáfora de peso para uma seleção liderada pelo pequeno Leo Messi, o goleador máximo da história dos campeonatos do mundo. Nesta edição são já 8 golos, sendo que os hinchas argentinos anseiam gritar pelo nome.
1: Enquanto a Argentina quer revalidar o título de 2022, a Inglaterra tenta matar saudades de um troféu que não conquista desde 1966. Tudo isso se decide daqui a pouco, pelas 8 da noite, no Mercedes-Benz Stadium em Atlanta, nos Estados Unidos. E assim, às 7 horas e 7 minutos, coloco ponto final neste bloco informativo. A hora certa é o regresso com a síntese do dia e o Alumni pelo Mundo logo a seguir. Depois dos reclames tem Sérgio Xavier e o Português Suave. Nos encontramos à hora certa nos 97.5.
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Ora, viva muito, boa tarde, seja bem-vindo. Está aberta mais uma emissão do Português Suave, mais um passeio pela música portuguesa que se proporciona assim que cumprimos os nossos finais de tarde, entre as 7 e as 8, emissões de segunda a sexta-feira, para ouvir em 97.5 e também em rum.pt. Abertura com os Bandua nesta revariação de O Corpo é que Paga, o tema de António Variações. Os Bandua que estão a preparar a edição de novo disco, terá por título Bandua 2, este projeto do Bernardo Daddario e do Edgar Valente. Já conhecemos dois temas, Flor do Rosário e também Barquinho, e entretanto lançaram também esta revisão do tema de António Variações. Não sei se vai fazer também parte desse prometido álbum, seja como for, é mais uma das novidades, um dos lançamentos que marcam este ano de 2026, de resto bastante animado. Já falei então desse disco que vai sair e dos singles que já foram editados. Além disso, os Bandua editaram também uma coleção de remisturas com participações ou revisões de Magup, de Castro, de Fragment, Sequence, entre outros, que revisitam temas do primeiro disco dos Bandua. Por acaso, seguimos com mais uma dupla, agora com Esfera Popular. Esta chama-se Longe, faz parte do EP de estreia. Assim que continuamos, seja muito bem-vindo. Juntos a nós, Português Suave, até às 8.

Onde anda as faixas de abertura do novo EP da capital da Bulgária, o EP Almoço, projeto de Sofia Reis. Ela que por estes dias foi notícia, foi nome também confirmado para a edição deste ano do Indie Music Fest, que na passada terça-feira anunciou a terceira e última vaga de confirmações. Recordo também as datas. Este ano acontece de 3 a 5 de setembro, acontece em Baltar, e este ano também com novidade de nomes internacionais a compor o cartaz. Desta nova vaga, então, de nomes adiantados ou confirmados, destaque para os Paus, que estão também em modo de despedida com o seu derradeiro álbum e derradeira tour. Vamos ter também por lá a capital da Bulgária. Outros nomes que merecem destaque, muita música nacional, desde os Silly Boy Blue, também Beatriz Pessoa, Bardino, Celso, Fame Falafel, ainda Expresso Transatlântico, Ten Flying Monkeys, Ella Jaguar, enfim, muita e boa música vai passar pela edição deste ano. Acontece em Baltar, Paredes, de 3 a 5 de setembro. Refiro-me ao Indie Music Fest. Para trás, tivemos também a música dos Paper Cuts. Recuperamos esse tema com Bia Maria, intitulado Vales. Ainda nas novidades, continuamos agora com a Rita Vian, Brava, uma das canções de Ligador, o novo disco de Rita Vian.

Depois da brava Rita Vian, estivemos com Bravo, meu bem, recriação de Dark Sun, projeto não musical de Bruno Dias, produtor e DJ ligado a Monster Jinx. Esta edição muito recente, este trabalho de reconstrução do tema da tradição musical dos Açores, os Bravos, na voz de José Afonso, foi uma das vozes emblemáticas que interpretou este tema. Há várias, esta é seguramente uma das mais carismáticas. Por cá seguimos com mais um belíssimo tema que junta tradição e contemporaneidade, reafirma a vida de pastor, junta batucada e riça.

lançamento do ano passado e seguramente um dos grandes discos que marcaram o ano de 2025. Refiro-me a Mau Teatro, o primeiro disco, primeiro longa duração de Humberto, projeto de Bruno Humberto, depois da sua estreia com o EP Demolição das Casas, editou então ano passado o seu primeiro longa duração. Edição digital, que entretanto já teve também direito à edição física, edição em vinil. O disco foi lançado em vinil no mês de maio. Por cá escutamos o tema Fola. Sequência que contou ainda com contributos de Bardino. Escutamos o Semeador e também o B Fachada a revisitar a canção de José Afonso, Já o Tempo Se Habitua. E agora seguimos na companhia de Filipe Sambado.

continua a ser uma das minhas preferidas de Filipe Sambado, No Leito. É tema que integra o álbum Reveso, edição de 2020. Mais uma para nos acompanhar neste final de tarde. Final também de emissão de Quarta-feira do Português Suave, em modo mais tranquilo, com Filipe Sambado e lá atrás a música de Humberto. Agora, fechamos com o Fernando Nunca, a escolha final, chama-se Navios, avanço para o primeiro disco deste projeto do Ferna, é um rapaz ligado a várias bandas, a várias formações, a alguns projetos mais pessoais, como Ângela Polícia, o Amante Negro, integra também os Bad Legs, como é mais do que público, e agora tem este novo percurso a solo que vai ser trilhado nesta primeira amostra com participações de Tiago José, André Pizarro Pepe, Rui Rodrigues e Yuri Oliveira, são parceiros neste Navios. A escolha final para ouvir até a hora certa. Amanhã há mais, até lá.

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2: Olá, boa tarde. São 8 horas, hora da síntese do dia. Apesar da maturidade da instituição, só agora a Universidade do Minho está a olhar para a internacionalização como uma política institucional que atravessa toda a academia. A convicção é da recém-apontada pró-reitora para a cooperação internacional da UMinho, Sandra Dias Fernandes, que aponta a fragmentação das parcerias de cooperação, a falta de recursos humanos e as assimetrias logísticas e pedagógicas entre as escolas como a principal fraqueza da Academia Minhota a comatar a partir de agora. Em Braga, o presidente da Câmara garante que vai avançar a construção do novo cemitério de Miri de Tibães o quanto antes. João Rodrigues assegura que, se não houver um acordo amigável para a compra do terreno necessário, o município irá realizar a expropriação, pondo fim a um problema que se arrasta há anos. A garantia foi dada esta quarta-feira durante mais uma paragem do roteiro Freguesia a Freguesia. Já em Famalicão, o Grupo Rock anunciou um plano de reestruturação organizacional que contempla um processo de despedimento coletivo. A

0: Meados de setembro, os exames PET, cintigrafias e terapêuticas com iodo continuam assegurados pelo prestador habitual na área metropolitana do Porto. Já o governo desistiu de impor níveis mínimos de numeracia em inglês para aceder a cursos do ensino superior. Este constituía um dos aspectos mais polêmicos da proposta de revisão do regime jurídico dos graus de diploma do ensino superior, que tinha sido apresentado pelo governo em março deste ano. E a fechar, a Mostra Internacional de Teatro regressa em 2026 com 7 companhias de 6 países entre os dias 18 e 25 de julho. A partir de Braga, a iniciativa estende-se a Barcelos, Maia e Faf. Nesta quinta edição, além de Portugal, que estará representado pela Companhia de Teatro de Braga e pelo Teatro Arte Imagem, a Mostra conta ainda com companhias do Uzbequistão, Itália, Ucrânia, Espanha e Moldávia, estreante na MIT. E assim fecho esta síntese do dia. Amanhã a informação regressa a partir das 8 horas da manhã com David Alves Braga. Da minha parte, por hoje é tudo. Uma boa tarde.
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2: Olá, seja bem-vinda, seja bem-vindo a mais um Alumni pelo Mundo. Hoje aterramos em Madrid, em Espanha, ao encontro de João Pedro Abreu. Ele que estudou Engenharia Mecânica na Universidade do Minho e hoje trabalha como Engenheiro de Design e Integração de Sistemas Mecânicos na Airbus Defence and Space, uma divisão da Airbus responsável pelo desenvolvimento e fabricação de produtos destinados à aplicação aeroespacial e de defesa. Olá, João Pedro, seja bem-vindo ao Alumni pelo Mundo dessa semana. Começo por agradecer a disponibilidade de falar aqui com a RUM. Para começar a nossa conversa, eu gostava que falasse um pouco sobre o porquê, o que te levou a escolher Engenharia Mecânica na Universidade do Minho.
3: Olá, Marcelo, antes de mais, muito obrigado também pelo convite. É um gosto estar a falar convosco e também partilhar um bocadinho do meu caminho académico e depois mais tarde profissional. Uhum. Relativamente à tua primeira pergunta, eu quando estava a escolher que tipo de curso iria seguir depois do secundário, não tinha muita ideia do que fazer. Uhum. Então aquilo que mais me chamou a atenção seria a engenharia. Isso era um facto que já tinha bastante em mente, mas sobretudo eu queria algo que fosse mais criativo e que tratasse de um leque de coisas e que fosse bastante abrangente. E sendo assim, surge a engenharia mecânica, porque é das engenharias, diria, mais transversais que conhecia na altura. E que compreendam os requisitos que eu queria. E depois a Universidade do Minho, porque o meu irmão mais velho também tinha andado na Universidade do Minho 17 anos antes, e pareceu uma boa escolha, dado também a sua experiência e também as experiências que tinha ouvido durante o meu percurso no secundário.
2: E João Pedro, apenas uma curiosidade antes de passarmos para a tua parte, o teu percurso profissional. O teu curso, se não estou em erro, termina em 2020. O teu curso, o primeiro, tanto a parte que você faz de bacharelado, quanto o mestrado que você começa depois, no final de 2020. Como foi esse período, para muitos que nos ouvem não passaram por esse período, algum outro sim, durante o período da pandemia, como é que foi esse percurso, especialmente na parte final do teu curso e o início também do teu mestrado depois na Universidade do Minho também?
3: Eu diria que foi um momento bastante duro para todos, assim como foi para duro para toda a gente, e para nós também não foi exceção. Tínhamos entre 19 e 20 anos, estávamos se calhar num dos anos mais importantes do curso, que seria o terceiro ano, uma vez que é o ano onde damos as cadeiras que nos mandam, que nos guiam para um mestrado ou outro, já conhecer um pouco dos caminhos que tem a engenharia mecânica. E de repente, em março de 2020, temos de ir para o confinamento, e tanto a nossa vida académica, que a Universidade do Minho é uma das componentes bastante forte, porque há muita atividade, há muito associativismo, nesse contexto temos de dar uma pausa a isso. E depois a transição para um modelo digital dentro da universidade, apesar de ter sido rápida, é verdade que é uma diferença que ninguém estava habituado. E apesar de ter corrido bem, tanto a mim como aos meus pares, acho que conseguimos adaptar bem, também por culpa dos professores que nos fizeram uma transição bastante boa. Acho que perdemos aí alguma componente, principalmente no que toca à parte académica e fazer laços, assim como, por exemplo, o pessoal mais jovem que entrava no primeiro, no segundo ano, em que nós também andávamos algum acompanhamento, perdeu-se um bocadinho essa conexão, que depois, mais tarde, foi outra vez reobtida, mas sim, foi um bocadinho duro.
2: E João, agora passando um pouco para o teu percurso profissional, como é que, desde que você saiu da universidade, como é que foi o teu percurso até chegar hoje a trabalhar aí em Espanha na Airbus?
3: Ok. Então, aqui, Marcelo, quando quiseres interromper, à vontade, porque afinal vontade. É um percurso que aconteceu muita coisa desde que saí da universidade, mas vou tentar ser sucinto. Eu, na universidade, apesar de gostar muito da parte técnica, estive sempre envolvido no associativismo e sempre gostei dessa parte de gestão, de certa forma ajudar as pessoas e a guiar o pessoal mais novo. E pensava que talvez a minha carreira fosse passar por aí. Então, eu fiz a tese de mestrado numa empresa. Essa empresa era do grupo de... era da área de automobilística, e eu pensava que queria seguir por aí e se calhar numa vertente mais ligada à gestão ou ligada a uma componente mais isso de management e menos técnica, porque achava que era isso que eu gostava, e então começo a procurar opções dentro e fora do país para fazê-lo, até chegar a uma opção, a uma oportunidade na Alemanha, em Karlsruhe, em que eu ia fazer uma espécie de Project Implementation Leader, de um projeto em que era a implementação do software em todas as plantas de produção, na área da qualidade. Eu achei que este projeto era algo que se adequava a mim, porque, como te disse, achava eu que gostava de uma parte mais de management e menos técnica, apesar de ser técnica também. No entanto, rápido percebi que estava enganado. Apesar de na experiência alemã ser boa, porque afinal tinha 22 anos, acabava de voltar de Erasmus e voltava outra vez a sair de casa para amadurecer um pouco como pessoa, e também de um ponto de vista profissional a Alemanha é um país com muitas possibilidades. Não me arrependo da decisão que tomei. No entanto, quando cheguei à Alemanha, ao posto em si, e vejo que afinal não era isso que eu gostava, e que apesar de tudo sentia que os dias eram um bocadinho mais largos do que aquilo que eu estava habituado quando estava a estudar ou quando estava a fazer algum projeto, ou até mesmo durante a tese de mestrado na empresa, e eu se calhar e comecei a perceber que a parte técnica era algo que eu não podia deixar de lado. Apesar de gostar dessa parte de gestão e tendo sido também presente do Núcleo de Engenharia Mecânica, gostava muito de organizar coisas, especialmente com os meus colegas, com os meus amigos, tentei que não podia deixar de parte do lado técnico. Então comecei a voltar um bocadinho às origens do que era a engenharia e também a um amor que sempre tive, uma paixão, que seria a aeronáutica. Então começo a procurar opções e aquilo que poderia fazer. Eu, na altura, quando fui para a Alemanha, foi com um projeto chamado VIE, que é basicamente um graduate program do governo francês, mas que é para todos os cidadãos da União Europeia, e tentei a procurar dentro do VIE se podia encontrar alguma, mudar o meu estágio ou o meu graduate program da área de onde estava para uma área mais técnica, primeiro dentro da empresa, mesmo que não fosse aeronáutica, dentro da empresa para algo técnico, e depois para tentar mudar de empresa. A primeira opção foi mais ou menos conseguida, ofereceram-me outra posição noutra cidade em Hanover, mas também tinha uma parte de gestão, que era Project Coordinator in the Research and Development Department, mas como também tinha a parte de Project Coordinator e tudo mais de gestão, eu achei que queria deixar-me totalmente de lado disso, porque tinha medo de voltar a cair no mesmo erro. E continuei a procurar na parte mais técnica. Finalmente, não me foi dada a opção de ir para outra empresa aeronáutica dentro de VIE, e decidi terminar a minha missão depois de 8 meses na Alemanha e voltar para Évora, para Portugal. Eu sou de Ponte Lima, mas voltei para Portugal, neste caso em Évora, para o departamento de Structural Design, no CEIA, no projeto que eles agora continuam, que é o Luz 222, que é o primeiro avião português. E posso dizer que esse foi o meu início na aeronáutica.
2: Uma parte mais mão na massa também.
3: Sim, exatamente. Ou seja, estamos a falar de um projeto que é totalmente novo em Portugal, em que toda a gente que está dentro está a aprender. Há muita gente que... temos muitos colegas que vêm da Embraer, que nos estão a ajudar, que nos estão a passar o seu conhecimento. Então, neste período de mais ou menos um ano, é provavelmente o período onde eu vou aprender mais no que toca à aeronáutica, no que toca a desenhar, porque o conhecimento é exponencial. E a aprendizagem também foi exponencial. Durante esse tempo, eu tinha feito o mestrado na Universidade do Minho, a especialização de estruturas, construções aeronáuticas e estruturas, que é basicamente tudo o que é análise estrutural, vibrações, fadiga.
2: Isso durante o tempo em Évora?
3: Não, durante a universidade, de 2020 a 2022.
2: Ah, então já sabias que queria ir para essa parte.
3: Sim, era a parte que eu gostava, e as cadeiras que mais me gostaram no final do terceiro ano era essa parte de construções mecânicas, da análise estrutural. Depois tive a confirmação de mestrado, mas apesar de gostar muito, estava confundido com a parte da gestão. E depois, quando na Alemanha dou-me conta que afinal o que eu gosto é da parte técnica, pelo menos nesta altura em que tenho 23, 24 anos, que preciso de aprender antes de poder chegar ou almejar muito mais. Então, é isso que eu faço, voltar à base, e como eu gostava muito da parte da análise estrutural, apesar de gostar muito da parte de desenho, e apesar de estar nas duas muito ligadas, eu começo a tentar ir para uma zona mais de análise estrutural. Como? Há um mestrado ou uma pós-graduação na Universidade Politécnica de Madrid, em que eu faço apenas um semestre, que são 20 créditos, porque pode-se fazer repartido, em uma especialização em análise estrutural e simulação numérica. Aí tenho outra vez a confirmação de que realmente é aquilo que gosto, e começo a procurar, tentar voltar ao que estava a estudar no mestrado e ao que estava a trabalhar no mestrado, e é-me dada a opção dentro do CEIA de mudar de departamento para análise estrutural. No entanto, basicamente ao mesmo tempo, dizem-me, aceitam-me entrar num mestrado juntamente com a Airbus, uma empresa líder setor, que é um mestrado em estruturas aeronáuticas, numa joint venture entre a Universidade Carlos III de Madrid e a Airbus. E fico então com uma indecisão nas mãos, que é continuar em Portugal, no meu país, ou ir para um novo mestrado totalmente dedicado à parte aeronáutica, totalmente dedicado aos temas que eu gosto, que são desenho e análise estrutural, e numa empresa líder de setor, em que basicamente a modalidade seria um estágio pela manhã, de 35 horas semanais, e depois à tarde, e ao final da tarde, temos aulas na universidade. Eu já sabia que isto ia ser um desafio, e ia ser uma vida mais complicada que trabalhar, não sei, uma vez que são muitas horas. No entanto, acabo por decidir de vir para Madrid, de fazer o estágio e estar a ter aulas na Carlos III. Isto é durante o ano 2024-2025 e acabando o estágio, eu estive no departamento de análise estrutural na parte comercial, então trabalhávamos com os aviões civis e eu gosto realmente daquilo que estava a fazer e acho que é isto mesmo que eu quero fazer na minha vida. E chego ao final do estágio e no momento em que eu termino a empresa não tem recursos naquele momento para me contratar. Eu faço outras entrevistas para outros departamentos porque realmente queria ficar numa empresa ali de setor, porque depois uma vez dentro é possível também conhecer outros departamentos, conhecer outras coisas. E acabo por durante um mês e meio ir trabalhar para uma empresa de subcontratistas, que é a Capgemini, e trabalho em cliente que é a Jet Aviation, fazendo o mesmo que fazia na Airbus, análise estrutural, numa empresa que faz VIP completions, que é basicamente modificações da parte da cabina para aviões de luxo. E finalmente, passado esse mês e meio, voltam-me a contactar da Airbus, que gostaram do meu perfil e que me querem contratar, e isso remonta até aos dias de hoje, em que estou agora no departamento de Mechanical Systems Integration and Design Engineer, e é basicamente na parte militar, sem poder contar tudo o que faço, nem para quem faço, por questões de ethics and compliance, mas basicamente trabalho na instalação de radares, instalação de antenas e equipamentos dentro do avião, e faço a integração na estrutura já existente e também modificações estruturais que necessitem para instalar estes novos componentes.
2: E João, até nesse sentido, já que não podes muito avançar muito no que fazes diariamente, mas eu gostava de saber, a defesa e a parte aeroespacial hoje estão muito em alta, também por todas as questões que têm ocorrido, mas eu gostava que você falasse um pouco daquilo que você pode falar que você faz no dia a dia, o que você consegue enxergar que o curso e a passagem pela universidade foram um diferencial naquilo que faz atualmente.
3: Olha, Marcelo, acho que uma coisa que a Universidade de Minho tem, principalmente o curso de Engenharia Mecânica tem, que na altura que eu andava era único em Portugal, era a cadeira de integradora. Integradora era basicamente uma cadeira de projeto, que era todos os semestres, havia uma. Tínhamos de 1 até A8, se não estou equivocado, do primeiro ao quarto ano, e essa cadeira basicamente era uma integração de todas as cadeiras que tínhamos no semestre, fazer um projeto que fosse relacionado a isso. E te diria que talvez é a cadeira que mais se assemelha ao que vamos fazer no futuro, porque afinal um engenheiro, apesar de ser um posto bastante técnico, não é um posto individualizado, pelo menos no que toca à engenharia. Se calhar em software podemos ter um bocadinho mais de individualismo, mas aqui é muito complicado, porque afinal, por exemplo, no meu departamento que faço integração, eu tenho de falar com vários group skills, nomeadamente a parte da análise do sistema, a parte da aerodinâmica, se tenho de fazer algum fairing que está fora do avião, para continuar com uma superfície aerodinâmica. Falámos de falar com um agente de performance de antenas, com a própria análise estrutural, para nos darem um apoio ainda mais vincado, de desenho de estruturas para fazerem reforços estruturais nas estruturas já existentes, depois falar com uma questão de management e de orçamento para nos ajudar a dar-nos horas, ou seja, é um leque de gente que tens de falar e uma quantidade de stakeholders, que eu acho que essa cadeira de integradora na Universidade de Minho, no curso de Engenharia Mecânica, é aquilo que nos ajuda primeiro a trabalhar em equipa, num contexto em que somos várias pessoas diferentes com várias tarefas diferentes, a tentar sacar o melhor uh, destas nossas individualidades e depois a integração de vários domínios, vários group skills, porque num ano, imagina, poderíamos ter uma cadeira de eletrónica, uma cadeira de análise estrutural e uma cadeira de materiais e de fabrico. Então tínhamos de fazer essa conjetura total para, entre todos estes domínios, fazer e sacar um trabalho que tivesse a ver com estas cadeiras. Uhum. Então eu diria que na Universidade de Minas e no curso de Engenharia Mecânica é o grande elemento diferenciador e aquilo que me ajudou muito para o meu percurso aqui.
2: João, falaste também que durante o curso fizeste Erasmus, antes de chegar à Alemanha, você também já tinha passado por... sempre teve interesse em trabalhar e morar fora? E onde que fizeste Erasmus também, que não chegaste a falar?
3: Eu começo pelo final. Fiz Erasmus na Roménia. Uhum. E eu não tinha viajado praticamente nada antes de fazer Erasmus. Então, posso dizer que foi um período da minha vida onde consegui viajar muito, porque havia muito, ainda era período de Covid e havia muitas restrições no que toca a ir às aulas, então muitas das aulas eram online. Uhum. Então havia essa disponibilidade de não estar presencialmente ao menos durante todo o mês. Então consegui viajar muito. Fiz Erasmus na Universidade Technical University de Cluj-Napoca, na Roménia. E há aqui um elemento diferenciador, Marcelo, que ainda não te contei, que foi, eu conheci a minha namorada e a pessoa com quem vivo agora em Erasmus. Ela é espanhola. Então não te posso dizer que não houve aqui um elemento que ajudasse a vir para Madrid. Mas sim, sempre pensei em trabalhar fora. Antes de ir para a Alemanha, tentei ir para a Bélgica numa oportunidade que foi oferecida, mas afinal não foi para a frente. Depois, quando estava na Alemanha, também tive, quando estava a fazer entrevistas para áreas mais técnicas, surgiu a oportunidade de ir para a Suíça, mas entre a Suíça e Portugal, também o fator família e tudo mais, decidi voltar para Portugal, uma vez que era possível que voltasse a emigrar, para depois estar junto à minha namorada e tudo mais. E pronto, um bocadinho assim, um bocadinho da minha resposta, acho que é isso.
2: E João, dando sequência na nossa conversa, chegasse a falar que devido à pandemia, principalmente no final do curso, acabaram por perder laços com os outros colegas, mas tem passagens que ainda que te lembras da universidade e mantém esse contato ainda com alguns dos colegas que estiveram contigo?
3: Sim, ou seja, nós, o grupo que formamos, somos cerca de 30 e poucos, e até há bem pouco tempo encontrávamos de 3 em 3 meses, alugávamos uma casa um fim de semana e víamos todos 3 em 3 meses, 4 em 4 meses. Já me vieram a visitar aqui a Madrid, muitos deles, já fizemos aqui uma dessas casas, já foi feita aqui em Madrid. Uhum. Então posso dizer que continuo a ter uma ótima relação com eles. Não há, se calhar, não há semana que eu não tenha saudades deles, porque afinal foi um grupo que tínhamos muita ligação. Nós, quando estávamos na faculdade, no primeiro ano, vivíamos nas residências, muitos de nós, então estávamos quase praticamente sempre juntos. Num segundo ano, num terceiro ano, depois saímos das residências também, porque achávamos que dava jeito para a malta mais nova e achávamos que era uma boa integração estarem nas residências, porque afinal conheces gente de outros cursos, conheces melhor os teus pares, o pessoal do teu curso, e queriam que seguissem um pouco aquilo e tivessem a mesma experiência que nós tivemos. Quando fomos ver juntos, depois também era 24/7 basicamente, então a relação que tenho com eles é mesmo muito boa e é isso, e não há... Eu tenho muitas saudades deles, apesar de estar fora. Acho que é um dos grandes downsides de estar fora do país, é que nem todos estamos fora do país. Eles continuam a fazer as suas coisas, a ter a vida deles. Às vezes nós estamos um bocadinho fora, mas sempre que estamos juntos é como se o tempo não tivesse passado e voltámos a ter outra vez 21, 20 e 19 anos e divertimos-nos muito.
2: E para finalizar o nosso primeiro bloco, João, qual a música que te faz lembrar desses tempos da universidade e por quê?
3: A música que me faz lembrar da universidade é uma música do rapper Sippin' Purp e chama-se Sauce, e é uma música que me faz lembrar principalmente o primeiro e segundo ano da universidade, que estava aí muito em vogue na altura essa música, tinha muito sucesso, e era uma música que nós no BA de Guimarães fazíamos bastantes moços com ela, e por isso me faz lembrar muito dos meus amigos e do tempo da universidade.

0: De volta nesse segundo bloco para a conversa com o João Pedro, que é o nosso convidado desta semana. Ele que estudou engenharia mecânica na Universidade do Minho e hoje vive em Espanha. João, para começar o nosso segundo bloco, eu gostava que você falasse um pouco para quem, especialmente para quem tá, que nos ouve e ainda está a cursar engenharia mecânica, quais são as principais saídas que enxergas para a tua área?
1: Olha, Marcelo, dentro da minha área, eu diria que para as pessoas, primeiro, de um ponto de vista, quem está a escolher, por exemplo, num 12º ano, que tem de escolher uma área e não sabe muito bem, e está um bocadinho na minha situação que estava antes, que era, quero algo técnico, algo que também possa ir para a gestão, é que possa trabalhar em vários setores, eu diria que engenharia mecânica é sem dúvida a melhor opção. E depois, em termos de saída já para um curso profissional, pensa que nós temos uma capacidade técnica muito grande, muito forte, no que toca a materiais, no que toca a processos de fabrico, no que toca à parte própria da gestão de produção, a gestão em si. Então, eu diria que neste leque de possibilidades que temos, eu diria que as quatro principais vão de acordo ao mestrado que nós fizemos, aos mestrados que havia na altura, não sei se continua assim, eu diria que sim, que é a parte da análise estrutural, que eu diria que é um pouco nicho de mercado. Não existe tanta gente que esteja a trabalhar em parte da análise estrutural. No entanto, é uma área muito técnica e muito, muito interessante e desafiante. Depois temos a parte de manufatura, que também era nos mestrados, e acho que possivelmente é das partes mais abrangentes e que pode-se trabalhar basicamente em qualquer setor, no que tenha a manufatura, como é óbvio. Depois temos a parte de energia ambiente, que também é uma parte que a engenharia mecânica na Universidade do Minho é muito forte. Podemos ir à parte de energias renováveis, gestão de energia. É uma área que eu diria que nos próximos anos será muito importante, porque há muito pouca gente, muito pouco profissional que esteja muito bem formado na parte de gestão de energia. Eu tenho um colega que faz gestão de energia e a verdade é que aquilo que ele me conta e aquilo que ele vai dizendo é uma área que tem muito por onde crescer, porque será onde as próprias empresas poderão ganhar muito dinheiro ou poupar, e acho que é uma área muito pouco explorada. E depois, finalmente, temos a parte de mecatrónica, em que já juntamos um bocadinho da parte elétrica e eletrónica à engenharia mecânica. Isso também há imensa saída, e tudo o que é robótica industrial, robótica em si, é algo que também é muito demandante, e acho que também é uma boa saída. Fora destas quatro, eu diria que há outra. Também há muitos engenheiros mecânicos que estão nela, que é a parte da qualidade de produção, qualidade de produto, que existem várias metodologias para obter esta qualidade de produto e de processo. Temos também a parte de gestão de stock, gestão de logística, e mais a parte de produção de linha, com os operadores, de linha de produção, quero dizer, com os operadores, com a parte de gerir quanto o tempo da linha de produção, de fazer uma melhora, um processo de melhora. Isso é algo que também o engenheiro mecânico tem pode fazer. E depois já no nível, diria mais no futuro, a gestão de projeto, a gestão de produção mais ao nível global e tudo mais. Basicamente, um engenheiro mecânico é pau para toda a obra, como
0: E até
1: costumamos
0: nesse
1: dizer.
0: sentido que eu ia perguntar, João, se a engenharia mecânica nesse setor que trabalhas hoje de aeroespacial, ela encaixa bem, ela é mais abrangente, ou quem tem interesse em trabalhar nisso pode ir para uma área, por exemplo, aeroespacial, que é mais indicada para, já que estás algum tempo nessa área, para trabalhar em empresas voltadas para esse setor?
1: Eu diria que, de um ponto de vista técnico e puramente teórico, é muito semelhante. Por exemplo, a parte da análise estrutural, as metodologias são praticamente as mesmas, a teoria é praticamente a mesma. Pode haver uns casos de carga ou modos de falho que sejam diferentes. A certificação do próprio produto a ser um produto muito mais... tem a ser muito mais seguro. Os próprios requerimentos são muito mais... são muito mais complicados de obter. No entanto, acho que a parte teórica é muito parecida. Agora, a única grande diferença que eu senti quando entrei na parte aeronáutica, diria que é a nomenclatura, em que de repente tu tens vários nomes que são muito novos para nós, principalmente componentes do avião, os próprios parafusos, digamos assim, têm nomes diferentes no avião, tens muitos diferentes níveis muitos diferentes tipos de parafusos, tens diferentes tipos de materiais, os modos de falho, isto num contexto de estrutura, de análise estrutural, são também diferentes. Então, eu diria que, de um ponto de vista teórico, sim, é praticamente igual. De um ponto de vista dia-a-dia e lidar com as coisas, é um bocadinho mais complicado até encontrar uma nomenclatura e saber quais são os componentes do avião e tudo mais.
0: Sim, tipo complexo,
1: por
0: favor. Força.
1: Depois, no ponto de vista de fabrico, também de manufatura, também diria que é parecida. Quando já entramos em componentes mais, em group skills mais concretos, como aerodinâmica, como vibrações dentro do próprio avião, ou a parte de aeroelasticidade dentro do avião, aí já entramos em temas muito concretos, ou, por exemplo, tema de navegação e controlo do avião, já entramos em temas muito concretos que um engenheiro mecânico sem uma prévia formação aeronáutica já é muito complicado entrar.
0: Certo. E João Pedro, para quem nos ouve agora, que está a cursar engenharia mecânica, que dicas pode deixar para esses alunos que o João, você gostaria que tivessem dito para você quando estavas a cursar na universidade?
1: Olha, eu diria que um dos meus maiores erros na altura foi, como disse, ter deixado um bocadinho a parte técnica de lado. Apesar de me gostar muito, se calhar dei muita mais primazia à parte associativa, em que queria estar metido em tudo, queria fazer imensas coisas, e se calhar a parte técnica e estudar deixava um bocadinho para segundo plano. Mesmo assim, tive sempre aproveitamento no curso, nunca deixei nenhuma cadeira para trás e sempre tive bastante cuidado com as notas, apesar de ter acabado com uma média incrível. No entanto, o grande conselho é não deixar para trás a parte técnica, porque afinal são bases que, mesmo que não utilizemos, diria, 85% ou 80% das coisas de maneira literal, as bases ficam lá e são muito importantes para o futuro como engenheiro mecânico, mais voltado na parte técnica. E depois, o segundo conselho que eu queria que talvez me dessem, que foi aprendendo, é: não é esperado de nós que nós saibamos tudo, nem muito menos. É normal que nós, como engenheiro júnior, saibamos pouco. O que é importante, e isso depende exclusivamente de nós, é ser proativos, responsáveis e organizados. E acho que são as três grandes coisas que as pessoas que contratam, ou os managers que nos gerem, é aquilo que eles procuram, que sejamos proativos, que procuremos trabalho, que procuremos ajudar, aprender, que sejamos responsáveis com as tarefas que assumimos e os projetos que estamos envolvidos, e que sejamos organizados quando nos perguntem, porque afinal follow-ups e perguntas é aquilo que um engenheiro mecânico, responder a perguntas é aquilo que nós fazemos, muitas vezes, e é super importante que sejamos organizados, que tenhamos metodologias para mostrar o trabalho que estamos a fazer, E acho que são esses três grandes pilares que gostaria que me tivessem dito antes, mas que facilmente também aprendemos já num contexto de trabalho.
0: E João, falaste da tua área que é como tão abrangente, mas achas que para ter boas oportunidades é preciso emigrar ou Portugal oferece uma boa carreira para quem pretende ficar cá?
1: Pergunta complicada, Marcelo. Eu diria que Portugal tem boas oportunidades. É verdade que cada vez mais temos empresas estratégicas do setor e de vários setores bastante interessantes a irem para Portugal. No entanto, é verdade que em termos de condições de trabalho, eu diria que Portugal está um pouco atrasado relativamente ao seu vizinho, que aqui é Espanha. Eu não vou para contextos da Alemanha, porque a vida é muito diferente lá, porque uma questão de poder económico e tudo mais, é um país extremamente desenvolvido. No entanto, Espanha, que está aqui ao nosso lado, passas uma fronteira e teres mais dias de férias, teres melhores condições de trabalho, apoiarem-te e respeitarem um bocadinho mais a cultura de trabalho e vida pessoal, os próprios salários serem mais altos. E isto tudo porque eu, que sou de Ponte Lima, ando 30 minutos de carro, em vez de estar em Braga, estou perto de Tui e já tenho melhores condições. Acho que era algo que se calhar deve ser visto e que deve ser considerado, porque é importante. E se calhar soluções, não sei dizer, mas se calhar os empresários também ver cá esta competitividade, não só dentro de Portugal, mas fora de Portugal. No entanto, como te comentava, em empresas estratégicas e de setor muito concreto, como por exemplo no Porto Avestas, que é uma empresa que muitos dos meus colegas, de anos mais velhos e até no meu ano, foram trabalhar para Avestas, porque afinal é uma empresa muito boa, com uma cultura de trabalho boa, que tem boas condições, tem produtos e trabalho interessante, muito técnico. Acho que existem empresas muito concretas e muito boas dentro de Portugal. Te digo que será a maioria ou a regra? Eu acho que não. Infelizmente são a exceção. No entanto, desde que comecei a minha vida laboral em 2022 até 2023, 4 anos depois, acho que o paradigma está a mudar um bocado. E eu espero que nos próximos anos siga mudando e que os meus colegas tenham cada vez melhores condições e que haja uma Península Ibérica um bocadinho mais parecida nesse sentido.
0: E apesar disso, João, quando estás longe de Portugal, bate aquela saudade, que música colocas para escutar quando quer relembrar do seu país?
1: Neste momento, uma música que me está a lembrar muito de Portugal e que me traz boas memórias é uma dos Napa. Não é Deslocado, porque essa também, mas apesar de tudo, diria que é um pouco mais mainstream. É a música Sortudos do Napa, que fala um bocadinho isso, que temos amigos pelo mundo e que apesar de tudo somos sortudos por ter aquilo que temos e estar agradecidos por isso.

0: Depois de ouvirmos os Napas aqui na antena da Universitária, voltamos à conversa com o João Pedro. João Pedro, agora falando um pouco mais da sua experiência em morar fora. Primeiro, como falaste, passaste por um Erasmus na Romênia, depois Alemanha, agora Espanha. Como foi, até se puder falar um pouco bem breve sobre cada uma dessas experiências, como foi essa experiência de emigrar?
1: A experiência de emigrar, diria-te, Marcelo, é bastante, é dura, porque afinal deixas a tua família e os teus amigos para trás, toda a tua vida, todas as tuas lembranças estão naquele sítio e de repente, de um dia para outro, apesar de muita deliberação, deixas a tua cidade, os teus amigos. No contexto de Erasmus, eu diria que não existe essa magnitude de vou para fora, porque afinal vais de Erasmus, mas vais num contexto mais conhecer o mundo. Existe um limite para esse momento que vais estar fora, que são 6 ou 10 meses. No entanto, quando emigras pela primeira vez, e sendo tão jovem como eu era na altura, de 22 anos, é bastante duro, porque é começar uma vida do zero, sem nunca perder as raízes que tens, nem nunca deixar de sentir saudades da tua família, dos teus amigos e da tua namorada, naquele caso, que ela estava em Espanha. É fazer, ter a noção que se assim o desejas, fazer muitas viagens para ver os teus entes queridos, para ver as pessoas que mais gostas, e é saber que haverá muitos momentos que não vais estar presente, e que isso faz parte, e que também é bom começar a dar valor aos pequenos momentos, àquele café depois de almoçar na casa dos teus pais, e estás naquele café interminável com os teus pais, com os teus irmãos, aquela noite de verão em que vais com os teus amigos ao café ou vais a um bar e perdes-te na conversa e nas cervejas. Acho que isso faz parte, e que dentro da mesma medida cada um é importante, e também depois é um bocadinho aquilo que metes na balança e aquilo que queres deixar para trás e aquilo que queres levar, mas sem dúvida que é sempre complicado.
0: E, João Pedro, para finalizarmos a nossa conversa, agora uma parte mais leve da nossa conversa, um pouco sobre... Que deixasse dica um pouco de locais imperdíveis para visitar e a comida, locais também para comer, para quem for visitar a primeira vez onde vives.
1: Olha, Marcelo, quando vieres aqui, recomendo primeiro, se quiseres ir ter um bocadinho de Portugal, dentro de Madrid, existe um bar chamado El Duero, que está perto do centro, em que basicamente por 3,10€ bebes um doble, como chamam aqui, que é basicamente 2 finos num copo, e metem-te uma tapa que é gigante, e que, como o dono é português, a tapa tem algumas raízes muitas vezes portuguesas. Chama-se El Duero e está por 1,90€. E depois, finalmente, se queres conhecer algo de Espanha que seja muito bom, considera sempre Cidraria Balmori, que está a cerca de 1,40€. 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
0: Tá certo, então, João. Primeiro, agradeço pela disponibilidade e pela conversa aqui com a alumna aqui da Rádio Universitária Domingo, e também, para fechar, qual música que vamos escolher, vamos ouvir, na realidade, que escolheste para terminar esse programa de hoje?
1: Olha, Marcelo, também te queria agradecer a oportunidade de deixar-me partilhar um bocadinho contigo e com os ouvintes deste episódio, um bocadinho do meu percurso, e Desejar muito boa sorte também no projeto, que me parece algo muito bom para dar a conhecer os nossos alunos pelo mundo. A música que de momento estou a ouvir é de um artista argentino chamado Milo Rota, ou Milo J, a música chama-se Solificando-se, com em vez de no final, em vez de ser Solificando-se, acho que com Solificando 12, 12. E pronto, muito obrigado e espero que gostem da música.
0: Tá certo, muito obrigado, João. Tivemos a conversa com o João Pedro Abreu, ele que estudou Engenharia Mecânica na Universidade do Minho e hoje vive e trabalha em Espanha. Na próxima semana, voltamos a estar de boleia com um antigo aluno da Universidade do Minho.

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Era também que nós interpretavam a quadrilha Sebastião Antunes e Sara Vidal. E agora é o momento da Sara Linho, é o seu tema titulado Sem Norte.

Il do Lobo, grande voz do noso mundo. E agora, amigas e amigos, viaxamos a Terras Galegas para ouvir unha novidade musical que nos chega da man da artista Noelia Perpetuo. O tema que nos interpreta leva por título Baixo o Mar.

Baixo mar era o tema que nos interpretaba Noelia Perpetuo. E agora viaxamos de novo a terras portuguesas para ouvir a nova música da Iolanda, que leva por título Noite Inteira.

Yolanda, grande voz do noso mundo, e agora viaxamos a Cabo Verde para ouvir os Cachupa Psicadélica con este tema que leva por título 3-4 Divo.

Ao son desta música íamonos aproximando pouquinho a pouco ao final desta emisión do Grandes Voces do Noso Mundo. E para o final reservamos outro grande clásico, Lévame, da Diquilla.

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Cada lançamento do grupo Stella Mara surge com anos de intervalo, mas os tesouros e recompensas valem a pena pela espera. Liderado pela talentosíssima cantora Sonia Draculic, de ascendência húngara e sérvia, este grupo é movido por uma energia febril, que sempre se mantém aquém do frenético, embora nunca lhes falte intensidade. Desde o início, o virtuosismo dos membros do Stella Mara tornam-se omnipresentes, enquanto a interação confere ainda mais poder à sua maravilhosa teia sonora.

Não faltam potência e presença nesta música de elaboração primorosa, e aqueles que apreciam música balcânica, medieval, persa, árabe, grega, turca ou do Extremo Oriente, sentir-se-ão facilmente cativados pela maravilha e maravilhosa fluidez que ela cria.

Imagine uma pintura vocal impressionista da chama bruxuleante de uma vela. Ela e a outra metade do núcleo do Stella Mara, o mestre das cordas multi-instrumentista, Gary Egduss, foram acompanhados por dois percussionistas animados e um novo membro, o violoncelista Rufus Cappadocia, que extraiu notas do seu instrumento com uma paixão quase obsessiva. Este é um texto da revista Good Times Music Scene. Terminamos ouvindo as duas últimas canções do álbum Hold 'em Thread, dos Stella Mara.

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Aqui temos novamente Burhan Okal e seus amigos. Quem são eles? Neste álbum também temos Natasha Atlas e Jamala Deng Tankuma, um guitarrista de jazz americano. Neste CD há algumas faixas muito boas, como Niavend Longa, Saz Kaz e El Niño. São estas três que propomos que ouçamos já de seguida.

Burhan Mokal toca Darbuka novamente. Os vocais de Natasha Atla são excepcionais. Então quem é Burhan Mokal? Ele nasceu em Kirklari, uma cidade na Trácia. Foi apresentado à música religiosa por sua mãe e à percussão pelo seu pai. Ele também carrega a influência da música neoclássica turca nas suas obras. É mestre em diversos tipos de tambores, como darbuka, kosh, um tambor de sino, kudum e bendir.

Burhan Okal. Toca ainda instrumentos de corda turcos, como divan saze, tambor e oud. A sua primeira gravação com o Istanbul Oriental Ensemble, Gypsy Run, ganhou o prémio da crítica alemã de discos em 1995. O segundo álbum, Sultan Secret Door, ganhou o mesmo prémio em 1997. O disco solo de Ozal, com música clássica turca do século XVII, intitulado Ottoman Garden, recebeu o prémio Shock em 1996. E assim terminamos a audição deste seu disco mais recente, intitulado Groove à la Turca.

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